0: Mundo Livre, sua atitude sonora. Para fechar o Captura de hoje, ouvimos Patrícia Schack com a recém-lançada Hangover. Essa aqui é uma música em homenagem à banda Cash and Flowers, de Maringá. Também ouvimos Rádio Vox com Fome de Viver, Caminhante Flutuante com Maracujina e Alienação Afrofuturista e WM com Samba. Inclusive, quero agradecer aí a galera do Rádio Vox pelos CDs que eles mandaram para nós através do Peterson Caetano. Valeu aí, galera! E se você também quer mandar o seu material pra gente, não precisa ser só fisicamente, viu? Pode ser online também através do e-mail captura@mundolivrefm.com.br. Lembre também de mandar um textinho sobre a sua banda e sobre o seu trabalho. É isso aí, eu sou o Renan Zamilian e divido a produção do Captura com Luana Angreves. Por hoje é só, ficamos por aqui com o nosso passeio sonoro e a gente segue com a programação da Mundo Livre com muito mais música pra curtir por aqui. Bora juntos!
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0: Mundo Livre, já estamos de volta com a programação deste domingão. Eu sou Renan Zamilian e sigo contigo até a meia-noite. Trago agora pra você som do Blur, Song 2.

Bom demais, você ouviu aqui nas ondas da sua rádio de atitude sonora, som do Pretenders, Back on the Chain Gang, e antes, Kings of Leon, Sex on Fire. Chegando agora para assumir o centro do palco da nossa programação, bora ouvir Rush, The Spirit of Radio.

Mundo Livre, sua atitude sonora. Esse foi o Queen com I Want It All, antes Black Pumas, Colors e ainda o ABBA, colocando um tom dançante aqui na nossa noite com Gimme Gimme Gimme. É isso aí, chegando na sequência, tem som californiano, clima de praia pra gente aproveitar, na imaginação pelo menos, né? Bora ouvir Sublime, Century.

Mundo Livre, sua atitude sonora com Billy Idol, Dancing With Myself, antes Pato Fu, Sobre o Tempo e o Sublime, Centuria, as três últimas nessa sequência curtinha que já emenda agora com o som do Evanescence, Bring Me To Life.

0: Fim de bloco nas ondas sonoras da Mundo Livre. E os responsáveis foram Queens of the Stone Age com No One Knows. Antes, Roy Orbison, Pretty Woman. E o Gorillaz também passou por aqui para dar o seu brilho aí na nossa programação deste domingo. Olha só, daqui a pouquinho, depois do intervalo, eu volto abrindo mais uma hora repleta de sons bons para a gente aproveitar, viu? Não sai daí para curtir junto comigo Offspring, por exemplo.
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0: Bom demais, seguimos juntos aqui na nossa noite de domingo, hoje 23 de agosto. Eu sou Renan Zamilian, te faço companhia até a meia-noite. Bora de som, abrindo essa hora com Offspring, Come Out and Play.

Mundo Livre, sua atitude sonora, e o Elvis Presley, Burning Love. Antes rolou também som do Eminem, Without Me, e os Paralamas do Sucesso com Uns Dias. Agora a gente pega uma conexão direto pra Austrália, anos 80, quando Midnight Oil lançava essa aqui, ó, Beds Are Burning.

Mundo Livre, sua atitude sonora. Ouvimos Knowles Barkley com Crazy. Antes, Camisa de Vênus, Aluga-se. E o OMC com How Bizarre. Bom demais, né? Agora chegou a vez do Led Zeppelin nos conduzir pelas escadarias do céu, aquelas famosas que a gente conhece bem, né? 7 minutos e 59 segundos de puro rock and roll.

Mundo Livre, sua atitude sonora com Genesis Invisible Touch, antes Alanis Morissette, Head Over Feet e o Charlie Brown Jr. Como Tudo Deve Ser. Bom demais, né? Chegou o momento de calçar as botas, meu amigo. Bora ouvir Kansas com Carry On My Wayward Son.

0: Mundo Livre, sua atitude sonora com Faith No More, a Small Victory. A banda que agitou as redes sociais essa semana, né? Deixou aí a galera com sensação de FOMO até, que tava tão ansiosa por um show do Faith No More. Finalmente agora vai acontecer ano que vem no Brasil, Rio de Janeiro. Imperdível, né? Antes ouvimos também som do Guns N' Roses com Nothing e o Sir Elton John, Nikita. Muito bem, depois do intervalo chegando na sequência, eu volto pra trazer a última hora do nosso encontro desse domingo. Então vem comigo pra gente aproveitar junto, hein? Volto já.
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0: Mundo Livre, sua atitude sonora, trazendo agora para abrir a próxima hora do nosso encontro, Depeche Mode, Enjoy the Silence.

Mundo Livre, sua atitude sonora com The Smiths, This Charming Man. Com certeza não está falando do Morrissey, né? Antes teve o Keane com Is It and Wonder e os Titãs com A-A-U-U, grande clássico aí do rock nacional. Chegando na sequência tem Aerosmith, Living on the Edge.

Mundo Livre, sua rádio de atitude sonora, com The Who, Bible Riley e antes o Rapa com A Feira. Agora é hora de trazer Coldplay e a gente ouve Fix You. Lindíssima, né?

0: Mundo Livre, sua atitude sonora, fechando com tudo o nosso encontro desse domingo. Olha só, a gente ouviu Ramones com I Wanna Be Sedated, teve The Police com Roxanne e ainda aquele encontro de milhões, Michael Jackson e Paul McCartney, The Girl Is Mine. É isso aí, vou indo nessa por hoje. Amanhã tô de volta a partir das 7 da noite com muito mais pra gente curtir aqui na sua rádio de atitude sonora. Boa semana pra você, bom descanso e a gente se vê. Tchau!
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5: O Conselho Nacional de Trânsito aprovou novas regras que deixam a fiscalização da lei seca mais rigorosa em todo o país. A principal mudança é que em acidentes de trânsito com morte, passa a ser obrigatório realizar exames nos motoristas envolvidos para identificar álcool ou outras substâncias psicoativas. Outra novidade é a regulamentação do pré-teste de alcoolemia e do teste de bafômetro em situações em que produtos como enxaguante bucal, bombom de licor ou até pão de forma possam interferir no resultado. As novas regras entram em vigor com a publicação da resolução no Diário Oficial da União, enquanto algumas adaptações nos sistemas de identificação terão prazo de 60 dias. E municípios do Paraná afetados por temporais, vendavais, granizo, enxurradas e outros eventos climáticos poderão ter acesso facilitado a recursos e medidas emergenciais para reconstrução. Para isso, as prefeituras precisam formalizar a situação de emergência e enviar a documentação exigida dentro dos prazos estabelecidos pela Defesa Civil. Com o reconhecimento da situação de emergência, os municípios podem solicitar apoio financeiro para recuperar estruturas danificadas e também recursos para ações de resposta e assistência humanitária, como compra de alimentos, água, kits de higiene e limpeza. Forte abraço para você, uma ótima quarta-feira e até amanhã. De Curitiba, Mauro Conte, com informações da Rede de AERP.
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6: O navio plataforma da Petrobras, Alexandre de Gusmão, atingiu a produção máxima no pré-sal com a extração de 180 mil barris diários de petróleo. Segundo a Petrobras, atingir a meta fixada mostra que está sendo seguida uma trajetória firme de aumento da eficiência operacional. Para a diretora de Engenharia, Tecnologia e Inovação da companhia, Renata Baruzzi, o resultado mostra a capacidade da estatal de superar desafios técnicos no pré-sal. Localizado a 180 quilômetros da costa do Rio de Janeiro, o Campo de Mero é o terceiro maior produtor de petróleo e gás do Brasil, atrás apenas de Búzios e Tupi, ambos situados na Bacia de Santos. O Campo de Mero tem 2.100 metros de profundidade, sendo classificado como de águas ultraprofundas. Além do navio Alexandre de Gusmão, operam no Campo de Mero os navios plataforma Pioneiro de Libra, Guanabara, Sepetiba e Marechal Duque de Caxias. Da Rádio Nacional em Brasília, Ana Lúcia Caldas.
7: A transferência eletrônica de veículos entre pessoas físicas deve ser liberada em todo o país até novembro. De acordo com a nova resolução do CONTRAN, o Conselho Nacional de Trânsito, os DETRANs têm 90 dias para se adaptarem ao novo sistema. O processo poderá ser feito todo pelo aplicativo CNH do Brasil. Ali, comprador e vendedor vão poder registrar a negociação, assinar a transferência, fazer o pagamento e concluir a mudança de propriedade. Só a vistoria que continua presencial. A norma cria três três modalidades de transferência. A convencional, que tem uma ou mais fases do processo com atendimento presencial, entrega física de documentos, entre outros, exceto a vistoria, que continua para todos. A segunda é a eletrônica, em que o processo todo acontece no sistema digitalizado, com processamento de dados eletrônicos e assinaturas digitais, por exemplo. E, por último, a transferência eletrônica custodiada. Essa também ocorre toda no sistema digital, mas tem um mecanismo que mantém em custódia o valor da negociação. O dinheiro só é liberado quando a transação for concluída, o que garante segurança aos envolvidos na venda. De acordo com a resolução do CONTRAN, a Secretaria Nacional de Trânsito vai monitorar a adaptação dos DETRANs nesses três meses e pode prorrogar o prazo caso haja risco de paralisação dos serviços. Da Rádio Nacional em Brasília, Gabriel Brum.
8: O Parque Científico e Tecnológico Augusto Severo, no Rio Grande do Norte, é o lugar escolhido para abrigar o novo supercomputador de inteligência artificial, estimado em R$1 bilhão. O novo equipamento estará entre os 10 de maior capacidade operacional no mundo. A infraestrutura pode processar até 7.200 petaflops, o equivalente a 7,2 quintilhões de operações matemáticas de ponto flutuante por segundo. Como comparação, esse novo computador será 266 vezes mais potente que o outro computador, o Santos Dumont, localizado no Rio de Janeiro. Toda essa capacidade do supercomputador de inteligência artificial no Rio Grande do Norte será disponibilizada até o final de 2027 para universidades, centros de pesquisa e empresas de treinamento de modelos de desenvolvimento de aplicações de IA. Esse supercomputador ficará na cidade de Macaíba, a apenas 20 quilômetros da capital, Natal. A escolha levou em conta o potencial energético da região. O Laboratório Nacional de Computação Científica será responsável pela operação. E o equipamento será adquirido com recursos do Fundo Nacional de Desenvolvimento Científico e Tecnológico. A instalação do supercomputador no Parque Científico no Rio Grande do Norte faz parte do Plano Brasileiro de Inteligência Artificial, que engloba ainda o desenvolvimento de semicondutores baseados em arquitetura aberta. Da Rádio Nacional em São Luís, Gabriel Correa.
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10: Saudações cidadãs a todas as mulheres do Brasil que com toda certeza devem estar com a gargalhada mais gostosa, se sentindo vitoriosas. E isso porque o STF, Supremo Tribunal Federal, acabou de ampliar o alcance da Lei Maria da Penha.
11: Quer

0: Pois é, quando a justiça se faz frente a um desafio do tamanho do mundo, que é o enfrentamento da violência doméstica como as mulheres, a gente tem mais que se sentir vitoriosa, como na música do Ivan. Agora, com um sorriso nos lábios, a gente recebe aqui a doutora Isabelle Duarte. Ela é presidenta da Comissão de Combate à Violência Doméstica e Familiar da OAB do Distrito Federal. Seja muito bem-vinda ao nosso Viva Maria, doutora Isabelle.
1: Obrigada, Mara. Que importante estar aqui hoje para falar sobre esse tema que importa, né, para todas as mulheres do Brasil.
0: Ah, sem dúvidas, né? Demorou, mas chegou a hora, né?
1: Sim.
0: E essa decisão do STF coroa os 20 anos da Lei Maria da Penha, que nós comemoramos desde o começo desse agosto lilás, né? Estamos ainda no dia 21, mas já dá pra gente celebrar essas conquistas. Agora, a ampliação, ela é muito variada, né? Eu queria que a doutora Isabelle elencasse os principais pontos.
1: Então, agora, todo tipo de violência baseada no gênero cometida em face das mulheres poderá sofrer aí a incidência da Lei Maria da Penha e das medidas protetivas, ou seja, uma mulher que sofre uma ameaça, que sofre uma perseguição no seu ambiente de trabalho, no seu ambiente de estudo, por exemplo, por parte de uma pessoa que não faz parte do seu círculo familiar, do seu círculo afetivo, do seu círculo doméstico, ela poderá sim pedir as medidas cautelares da Lei Maria da Penha para protegê-la.
0: Pois é, e cabe lembrar que quando a Lei Maria da Penha foi sancionada, ela se limitava à violência doméstica, né? Ela foi criada para esse enfrentamento. Pouco a pouco, ao longo desses 20 anos, ela sofreu algumas modificações, né? Mas, sem dúvida, essa ampliação faz toda a diferença até na política, não é?
1: Exatamente. Então, essas medidas protetivas também vão poder agora ser aplicadas para as mulheres que sofrem a violência política de gênero, né? Mulheres candidatas, mulheres que já têm mandato eletivo, se elas sofrem perseguições que são empecilho aí para o exercício desse mandato eletivo, elas vão poder pedir as medidas protetivas da Lei Maria da Penha.
0: Pois é. Agora, eu queria que você avaliasse o julgamento. Como é que foi que a ampliação da lei conseguiu essa unanimidade?
1: Então, na verdade, esse julgamento, Mara, foi a concretização realmente de um entendimento que existe hoje de que a violência contra as mulheres, no geral, ela precisa ser combatida. Na verdade, era uma obrigação do Brasil desde o ano de 1994, né? Nós tivemos um tratado internacional que foi a Convenção de Belém do Pará, que ele foi assinado pelo Brasil e por outros países com o intuito de combater todas as formas de violência contra a mulher, não apenas a violência doméstica. E foi isso que o STF fez na data de antes de ontem. E aí interpretou a Lei Maria da Penha com base nesse tratado internacional e na Constituição Federal. Então, na verdade, essa decisão, ela muda os rumos dessa proteção à mulher, desse combate à violência de gênero e, com certeza, representa um grande avanço para nós mulheres.
0: E vale aqui destacarmos o que disse a ministra Carmen, né? A única mulher à frente dessa corte, né? Então, ela disse que a lei foi feita para proteger a mulher em qualquer lugar, e a gente só tem é que aplaudir, né, ministra Carmen Lúcia, porque ela está sempre com muita lucidez a favor justamente da justiça e do direito, né? Que é para isso que a gente luta há tantos anos. Então, e agora, podemos dizer que não falta mais nada?
1: Ah, não, ainda falta muita coisa, Mara. Isso com certeza foi mais um passo, né, positivo que nós demos, principalmente para conscientizar, para educar a população brasileira, porque é justamente como a ministra Carmen também destacou nesse julgamento. O problema da violência de gênero, ele é um problema estrutural, né, que exige aí ainda muito trabalho, porque a fonte dele é justamente a crença de que existe existe uma subordinação das mulheres em relação aos homens. Por isso que essas medidas agora vão ser estendidas, não é? Porque essa proteção, ela não é necessária apenas no vínculo afetivo, ela é necessária no geral para a população brasileira. E temos um longo caminho pela frente, mas eu posso dizer com orgulho que o STF levantou essa discussão de uma forma muito produtiva e muito promissora.
0: Agora resta-nos saber se a gente pode colocar um ponto final ou se ainda existe possibilidade dessa decisão ser questionada em alguma instância.
1: Não, na realidade, o único recurso que cabe ainda seria um embargo de declaração, que são bem restritos, né? Não haveria mudança aí no mérito da decisão. E a partir do seu trânsito em julgado, ela passa a ser obrigatória para todos os tribunais brasileiros.
0: E daqui a quanto tempo isso acontece? É demorado o processo?
1: Não, não é demorado, né? A partir da publicação da decisão, o prazo dos embargos de declaração são de 5 dias, e se não houver oposição, a decisão transita em julgado. Se houver oposição, aí demora mais um pouquinho, porque vai ser pautado novamente, não é? Mas eu acredito que nós estamos mais perto do que longe dessa solução final para esse caso.
0: E só pelo fato dessa decisão ter sido unânime, não é? Isso ganha uma relevância muito especial, não é?
1: Com certeza. Isso aí demonstra uma maturidade também da corte em discutir e entender realmente a violência de gênero como um problema a ser combatido no Brasil.
0: E gostaríamos, por fim, só de saber como é que ficam os insultos, as violências cometidas nesse período eleitoral, principalmente nas redes sociais, contra eventuais candidaturas.
1: Então, a violência política de gênero já é, né, um crime previsto no Código Penal e agora abrangido aí também nessas medidas cautelares. Então, se houver, né, por acaso, o cometimento de algum ato de ameaça, de perseguição a essas mulheres candidatas, elas vão poder reportar no ambiente policial, elas vão poder ter toda a proteção devida e a persecução penal, obviamente, né, no inquérito policial em relação ao crime em si, que é um procedimento apartado do procedimento de medida protetiva.
0: Então, por tudo isso, as urnas cidadãs, né? E vamos esperar que essa lei seja aplicada não só nas eleições de outubro contra a violência política, mas em todas as instâncias da vida das mulheres do Brasil em sociedade. Agradecemos muitíssimo a deferência da entrevista da doutora Isabelle Duarte, ela que é presidenta da Comissão de Combate à Violência Doméstica e Familiar da OAB do Distrito Federal, e esperamos aqui muitas outras oportunidades de celebrarmos a justiça, porque é dela que depende de uma forma muito intrínseca o nosso estado de felicidade, né?
1: É isso aí, Mara, muito obrigada pela oportunidade.
0: Nós é que agradecemos, viva a doutora Isabelle, gostaria de saudar igualmente do coletivo da Comissão de Combate à Violência Doméstica e Familiar da OABDF, né? São mulheres muito valorosas e, finalmente, a nossa Maria da Penha, a nossa lei maior e as notáveis igualmente, né? Então, viva Maria.
1: Viva!
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3: Ninguém acertou as 6 dezenas no sorteio do concurso da Mega Sena realizado na noite desta quinta-feira em São Paulo. Os números sorteados foram 16, 23, 24, 33, 36 e 52. Com isso, o prêmio principal acumulou. A estimativa para o próximo concurso é de R$50 milhões. O valor acumulado para o próximo sorteio é de R$42.842.469,58. A Quina teve 38 apostas ganhadoras e cada uma receberá R$50.460,11. A quadra registrou 3.041 apostas vencedoras, com prêmio individual de R$1.039,35. Com informações da Agência Brasil, da Rádio Agência Nacional em Brasília, Rafael Guimarães.
4: A Justiça Federal do DF suspendeu resolução do Conselho Federal de Odontologia, o CFO, que reconheceu o procedimento de harmonização orofacial como especialidade odontológica. A suspensão foi determinada pelo Tribunal Regional Federal da Primeira Região, após recurso protocolado pelo CFM, o Conselho Federal de Medicina. Para o CFM, a resolução do CFO ultrapassou os limites legais de atuação da odontologia. Por outro lado, o Conselho Federal de Odontologia reafirmou que a harmonização orofacial está dentro das atribuições da categoria e que vai recorrer da decisão. O CFO também recomendou que os dentistas mantenham suas atividades enquanto a entidade contesta a decisão na Justiça. Com informações da Agência Brasil, da Rádio Nacional em Brasília, Daniela Longuinho. 5 candidatos à presidência da República tiveram agendas de campanha em São Paulo nesta quinta-feira. Ronaldo Caiado, do PSD, visitou o Clube da Comunidade Valdemar Moreno, na Zona Leste. Aos jornalistas, afirmou que vai trabalhar pela queda da taxa de juros e para aumentar o poder de compra dos brasileiros.
5: Olha, primeiro é ao chegar ao governo, dar um choque de credibilidade para que realmente as pessoas acreditem em um país que possa ter aí a queda da taxa de juros e, a partir daí, criar mecanismos reais para que eles possam sobreviver. Esse grau de inadimplência hoje mostra exatamente o quadro da irresponsabilidade fiscal do governo.
4: Romeu Zema, do Novo, teve encontro com motoboys na região central de São Paulo e propôs a criação de uma tarifa mínima para a categoria, a exemplo do que ocorre com o serviço de táxi. Zema falou ainda que defende um regime de jornada baseado em horas trabalhadas.
6: Já falei, está lá na minha proposta, trabalho por hora. Isso tem todo o país civilizado, desenvolvido, sério, as pessoas terem esse tipo de opção. Nós hoje, no Brasil, estamos incentivando a informalidade.
4: Flávio Bolsonaro, do PL, também visitou o Clube da Comunidade Valdemar Moreno. Após visitar o Armazém Solidário e o Mercado Municipal de São Miguel Paulista, o candidato prometeu, se eleito, levar iniciativas semelhantes a todo o país, garantindo alimentação saudável e barata à população de baixa renda. Edmilson Costa, do PCB, participou do lançamento do livro Fidel Agora e Sempre, na Livraria Expressão Popular, em São Paulo. Augusto Cury, do Avante, gravou material de campanha também na capital paulista. Em Cuiabá, capital de Mato Grosso, Clariana Barão, do Democracia Cristã, defendeu o combate ao feminicídio e ações integradas de segurança pública durante entrevista ao programa do POP, da TV Cidade Verde.
7: É inadmissível que o nosso país seja o terceiro país em políticas públicas favoráveis às mulheres e o quinto país onde mais se matam mulheres decorrentes da violência de gênero. Mas eu tenho um projeto, quero espalhar pelo Brasil um centro unificado de atendimento às mulheres vítimas de violência doméstica.
4: Hertz Dias, do PSTU, esteve na cidade de São João del Rei, em Minas Gerais, em reuniões com representantes de lideranças sindicais e de movimentos sociais. Em comunicado, destacou que um dos principais eixos de seu programa de governo é o fim da escala 6x1, por entender que a iniciativa está ligada à luta por melhores condições de vida para a classe trabalhadora. Lula, do PT, esteve em evento de campanha em Natal, capital do Rio Grande do Norte, ao lado de aliados. Renan Santos, do Missão, defendeu a cultura da vaquejada como oportunidade de negócio no país e disse que, se eleito, haverá lei de incentivo focada na atividade. Em Maceió, realizou comício e coletiva de imprensa com transmissão ao vivo pelo canal do Missão. Rui Pimenta Costa, do PCO, participou do programa Análise Internacional no canal do Diário da Causa Operária e de reuniões internas de campanha. Samara Martins, do UP, fez ato de campanha no centro de Duque de Caxias, no Rio de Janeiro, uma caminhada na Saara e plenária de mulheres na ocupação Almerinda Gama, no centro. Wilson Grassi, do Democrata, teve reuniões com equipe do partido. Pablo Marçal, do PRTB, cancelou todas as agendas previstas para esta quinta-feira, seguindo orientações do jurídico da campanha. A medida atende decisão cautelar do Tribunal Superior Eleitoral, que proibiu nesta quinta-feira o candidato de realizar atos de campanha até análise do mérito do registro de sua candidatura pelo PRTB, uma vez que Marçal estava filiado à União Brasil em abril deste ano. Com produção de Marcela Nogueira, da Rádio Nacional em Brasília, Daniela Longuinho.
8: Os Estados Unidos acumulam mais de 40 trilhões de dólares em dívidas, segundo o Departamento do Tesouro do país. O valor chegou ao maior patamar da história. A dívida pública do país norte-americano inclui títulos do Tesouro detidos pelo público de mais de 30 trilhões de dólares e débitos intragovernamentais de quase 8 trilhões de dólares. Em menos de 10 anos, os Estados Unidos mais que dobraram sua dívida federal, que saiu de quase 20 trilhões de dólares em 2017, no período do primeiro mandato de Donald Trump. Um terço do aumento ocorreu ao longo de 2 anos em ações dos presidentes Joe Biden e Donald Trump em resposta à pandemia de Covid-19. O aumento da dívida, segundo grupos que fiscalizam o orçamento do país, acende um alerta para uma possível crise fiscal por conta de custos crescentes com programas de proteção social e pagamentos de juros maiores do que as receitas, impactadas por cortes nos impostos. A avaliação é de que uma crise de dívida em grande escala só seria evitada se houvesse corte de gastos e aumento dos impostos para equilibrar o panorama fiscal. De cerca de 7 trilhões de dólares gastos ao ano, 60% são destinados a programas como a Previdência Social, de Saúde e Assistência aos Veteranos. O aumento dos gastos com aposentadorias e assistência médica tem pressionado os fundos da Seguridade Social e do Medicare, o Programa Federal de Saúde. Em paralelo, as receitas de impostos sobre salários e renda continuam insuficientes para cobrir as despesas federais. Com informações da Agência Brasil, da Rádio Nacional em São Paulo, Sara Quines.
9: O número de casos de síndrome respiratória aguda grave segue em queda nas últimas semanas, em quase todo o país. É o que aponta o boletim Infogripe da Fiocruz, divulgado nesta quinta-feira. De acordo com o levantamento, a redução ocorre em todas as faixas etárias. Em crianças de até 4 anos, é impulsionada principalmente pela diminuição das hospitalizações por VSR, vírus sincicial respiratório. Entre crianças e adolescentes de 5 a 14 anos, a queda ocorre devido à diminuição dos casos graves por rinovírus. Na população de 15 a 49 anos, houve queda nas hospitalizações por influenza A e B e entre os idosos por influenza A. O coordenador do Infogripe, Leonardo Bastos, explica que a queda está relacionada ao período sazonal dos vírus respiratórios.
10: As doenças respiratórias, elas são sazonais, então a gente está no fim de um período sazonal das doenças respiratórias. Está passando esse período, então os casos estão caindo em vários lugares. Ainda não caíram totalmente. E são muitos vírus agindo. A gente tem um vírus essencial respiratório, influenza, outros vírus respiratórios não testados, mas eles acontecem em períodos mais frios.
9: O levantamento aponta ainda que, em relação à Covid-19, o número de casos semanais está em um patamar baixo de incidência. Nas 4 últimas semanas, a menor ocorrência de casos positivos de infecções respiratórias graves foi por influenza A, com cerca de 5%. Já a maior foi por rinovírus, com mais 32%. Segundo o boletim, apenas os estados de Rondônia, Piauí, Bahia e Sergipe apresentam leves sinal de crescimento nos casos. Leonardo Bastos lembra ainda que a vacina é a principal forma de prevenção contra casos graves e óbitos pelos principais vírus que causam a síndrome e que os grupos de risco devem se vacinar na campanha de multivacinação 2026, que vai até o dia 1º de setembro.
10: Sempre importante que para as doenças que têm vacinação, né? Covid, influenza, o vírus essencial respiratório, se você faz parte de algum grupo de risco ou de algum grupo que é elegível para tomar vacina, tome, porque essas vacinas são importantes estarem, você tá em dia.
9: No próximo sábado, será realizado o Dia D Nacional da Campanha, com reforço na imunização em todo o Brasil. Em 2026, já foram notificados mais de 137 mil casos de síndrome respiratória aguda grave. A mortalidade é maior entre os idosos, principalmente por influenza A, seguida por rinovírus. Da Rádio Nacional no Rio de Janeiro, Carolina Pessoa.
4: O Irã reagiu às ameaças econômicas feitas pelo presidente dos Estados Unidos e chamou a política de Donald Trump de fracassada. O chanceler do país, Abbas Araghchi, afirmou que o chamado Dia D econômico é uma manobra para desviar a atenção da própria crise dos Estados Unidos. Trump afirmou na quarta-feira que vai empreender uma guerra econômica sem precedentes contra o Irã e ameaçou punir os países que prestem qualquer tipo de apoio ao Irã. Hoje, o Departamento do Tesouro norte-americano informou que a dívida total do país ultrapassou pela primeira vez os 40 trilhões de dólares, o que gerou alertas para o risco de uma nova crise fiscal. Bombardeios russos contra a capital ucraniana, Kiev, deixaram ao menos 16 civis mortos e dezenas ficaram feridos. Segundo o governo ucraniano, os mísseis atingiram uma escola, um hospital infantil, uma creche e outros 39 edifícios. A Rússia confirmou os ataques, mas disse que os alvos foram um depósito militar, um centro de logística e uma fábrica de componentes para drones. As Nações Unidas condenaram os bombardeios em massa contra Kiev e disseram que o conflito tem escalado para áreas populosas, o que coloca em risco a vida de civis. O desabamento de uma mina ilegal de ouro no sudoeste da Colômbia causou a morte de ao menos 13 pessoas e deixou outras 7 feridas. Testemunhas disseram que ouviram barulho de uma explosão antes da mina colapsar, mas autoridades locais afirmaram que o motivo do acidente foi deslizamento de terra. Moradores disseram que as 13 vítimas eram todas indígenas da etnia Kilasinga. Com informações da agência Reuters, da TV Brasil, em Brasília, Karina Dourado.
11: Com a chegada do verão amazônico, as previsões para a estiagem deste ano começam a se confirmar. A Defesa Civil do Amazonas decretou situação de alerta para 15 municípios, a maioria deles localizados na região sul do estado. No município de Envira, a cerca de 1.208 quilômetros de Manaus, a moradora Salete Pedrosa destaca os efeitos da vazante. Produtos que antes chegavam pelo rio, agora estão sendo transportados pelas estradas. Mas mesmo assim, a população ainda enfrenta dificuldades por causa das condições das vias.
12: A trancos e o barranco eles estão trazendo a si mesmo, porque pelo rio não está dando ainda não. Nem de baixo, de Irunepé, nem do rio Tarauacá, Feijó, não está dando não, ainda está muito, muito, muito seco.
11: Até o momento, 6 municípios do Amazonas estão em situação de atenção, enquanto 41 continuam em situação de normalidade. De acordo com o secretário da Defesa Civil do Amazonas, Coronel Mauro Freire, o órgão já vem adotando medidas antecipadas para reduzir os impactos da estiagem.
13: Somente em 2026, já enviamos 152 kits de purificadores de água do projeto Água Boa para 24 municípios, garantindo assim acesso à água potável e principalmente às comunidades ribeirinhas. Também já foram enviadas 33 mil cestas básicas, equivalente a 759 toneladas de ajuda humanitária, reforçando o apoio às famílias afetadas por eventos hidrológicos.
11: Nesta semana, o município de Humaitá decretou situação de emergência por causa da seca do Rio Madeira, que chegou a 12 metros e 49 centímetros. Com o decreto, a prefeitura pode solicitar recursos do governo federal para garantir a continuidade dos serviços essenciais da região. Da rede de rádio Encontro.

0: apoio. Segundo ele, esses profissionais atuarão em áreas estratégicas para minimizar os impactos no meio rural, setor que deve ser o mais afetado.
1: Considerando que os eventos que estão mais ou menos previstos, em se tratando de seca, em se tratando de ventania e incêndios, será talvez mais afetado. E para isso, a nossa capilaridade, já que estamos presentes no estado inteiro, talvez seja fundamental não só na captura de informações sobre o que vem ocorrendo, como também na difusão de informações e de mensagens que precisam chegar com relativa urgência no meio rural.
0: O secretário de Meio Ambiente, Rodrigo Mascarenhas, defendeu o foco no fornecimento de água, controle de cheias e prevenção a incêndios florestais, além de melhorias estruturais em escolas situadas em áreas de risco.
2: Temos um outro grande pretende de atuação da Secretaria, que é pensar a adaptação, né, como se fala no jargão de todas as entidades, os planos de mais médio e longo prazo, apontar quais são as fragilidades, apontar, por exemplo, que escolas do Estado merecem ser reformadas porque estão em áreas passíveis de inundação.
0: O governo do estado montou também uma agenda de treinamentos e encontros com equipes dos 92 municípios. Já na próxima semana, serão realizadas oficinas presenciais para profissionais da vigilância em saúde e da atenção primária. Além disso, serão distribuídas cartilhas com orientações para gestores, moradores e equipes de proteção animal. No mês que vem, a programação continua com capacitações para ajudar os municípios a elaborar e atualizar os planos de contingência, além de um treinamento voltado ao planejamento de recursos para ações de proteção e defesa civil. Outra atividade prevista é uma oficina prática sobre o mapeamento das chamadas ilhas de calor urbanas, que vai auxiliar as cidades a identificar áreas mais afetadas pelas altas temperaturas e a planejar medidas para reduzir os impactos do calor. Uma previsão divulgada nesta semana pela Administração Nacional Oceânica e Atmosférica dos Estados Unidos indica um cenário de aquecimento das águas do Pacífico com probabilidade igual ou superior a 90% de ocorrência de um El Niño muito forte a partir de setembro. No Brasil, o El Niño deve trazer mudanças climáticas significativas em diversas regiões. Conforme boletim de órgãos federais de monitoramento do clima e desastres naturais, o fenômeno deve continuar ativo pelo menos até o início de 2027. Da Rádio Nacional no Rio de Janeiro, Tatiana Alves.
3: O Tribunal Superior Eleitoral determinou nesta quinta-feira que o candidato à presidência da República, Pablo Marçal, do PRTB, está impedido de acessar os recursos do fundo de campanha e do fundo partidário. Ele também está proibido de participar de debates e de fazer propaganda eleitoral gratuita no rádio e na televisão. A decisão, por unanimidade, veio após requerimento de urgência do Ministério Público Eleitoral, que afirma que a candidatura não preenche os requisitos de prova de filiação ao PRTB dentro do prazo legal, uma vez que Pablo Marçal estava filiado à União Brasil em 4 de abril, 6 meses antes do primeiro turno do pleito deste ano. Pablo Marçal protocolou o registro de sua candidatura ao posto mais alto do Poder Executivo pelo PRTB no limite do prazo, em 15 de agosto, depois de conseguir decisão favorável em primeira instância para filiação à legenda com data retroativa. Na decisão desta quinta-feira, o TSE determinou que o comunicador e blogueiro não poderá promover nenhuma ação como candidato até a deliberação do mérito do requerimento de registro de sua candidatura à presidência da República, o que acontecerá em breve. O colegiado acompanhou integralmente o voto da relatora, ministra Estela Aranha, que avalia que a candidatura de Marçal não respeitou os requisitos obrigatórios exigidos na jurisprudência do TSE.
4: A demora entre a alegada regularização administrativa do acesso do partido ao sistema filial e ajuizamento do pedido de

0: judicial de regularização de filiação constitui circunstância adicional que enfraquece a plausibilidade da versão apresentada pelo candidato. O perigo do dano está caracterizado pelo risco da utilização de recursos públicos, de meios de propaganda eleitoral em benefício de candidatura que, em análise sumária, mostra-se juridicamente inviável, notadamente pela provável ausência de condição de elegibilidade.
1: Além disso, Pablo Marçal está inelegível até 2032, após condenação por promover concursos de cortes de vídeos com ofertas de prêmios para disseminação de conteúdo eleitoral durante o pleito de 2024. Durante o julgamento do processo sobre o registro da candidatura, os ministros do TSE ouvirão as partes envolvidas, resguardando a garantia do contraditório e da ampla defesa. Da Rádio Nacional em Brasília, Daniela Longuinho.
2: O número de candidaturas LGBT+ registrou recorde para as eleições gerais deste ano no Brasil. Ao todo, 514 candidatos se autodeclararam parte do grupo, um crescimento de 57% em comparação com o pleito de 2022. Em termos proporcionais, a representatividade deu um salto. Nas últimas eleições gerais, havia aproximadamente uma candidatura LGBT+, para cada 90 registros. Em 2026, a relação passou para cerca de uma a cada 40. A maior expansão foi registrada entre os candidatos que concorrem à Câmara dos Deputados. Os dados fazem parte de um levantamento divulgado esta semana pelo Instituto Plena Cidadania, organização que desenvolve projetos relacionados à democracia, cidadania e direitos humanos. Para Gui Mohanlen, da diretoria executiva do Instituto Plena Cidadania, o aumento nos números é fruto de muito trabalho e que reflete no dia a dia da sociedade.
3: Quando a gente chega na política, a gente consegue trazer mudança material real na vida das pessoas. Em todos os instâncias que a gente vê projetos inovadores de grande impacto nas áreas do clima, da educação, do transporte público. E eu acho que a população já entendeu isso. Quando a gente começou, né, há 12 anos atrás, a gente contava nos dedos a quantidade de candidaturas. Agora, em 2026, a gente tem 514, mais de 500 pessoas se declarando LGBT.
2: A expansão alcança novas regiões, com crescimento expressivo no Norte, que passou de 22 para 53 candidaturas. No Centro-Oeste, o crescimento foi de 41 para 77. No Nordeste, de 73 para 133. A região Sudeste permanece na frente, concentrando a maior quantidade absoluta de candidaturas LGBT+, com 161 registros. Outra diferença em 2026, de acordo com o levantamento, é o espalhamento das candidaturas, com uma distribuição mais diversificada entre diferentes partidos e correntes políticas. De acordo com o Instituto, os dados do levantamento são baseados em inscrições registradas no site do Tribunal Superior Eleitoral e na plataforma do Vote LGBT, considerando as candidaturas autodeclaradas e com autorização de divulgação. Com informações da Agência Brasil, da Rádio Nacional, no Rio de Janeiro, Solimar Luz.
4: Mais de 100 pessoas morreram no desabamento de uma mina de ouro na República Centro-Africana. O território tem quase 6 milhões de habitantes, é um país sem saída para o mar e que fica bem no coração do continente africano. Metal e diamantes estão entre os principais produtos exportados. A mina de ouro artesanal que desabou na última terça-feira fica na vila de Zamboi, perto da fronteira com Camarões. Centenas de pessoas já estavam do lado de fora, quando uma avalanche de terra se soltou e atingiu parte delas que tentaram correr. A agência Reuters reportou informações das autoridades locais de que o número de mortos e os detalhes do acidente ainda estão sendo apurados. Um promotor declarou que os trabalhos de resgate continuam e que uma investigação será aberta para determinar quem administrava o local e qual a causa da tragédia que deixou mais de uma centena de mortos. Autoridades camaronesas do país vizinho se ofereceram para prestar assistência médica. O Brasil também manifestou solidariedade ao governo e ao povo da República Centro-Africana e fez votos de recuperação aos feridos. Da Rádio Nacional em São Luís, Gabriel Correa. O fundador da incorporadora imobiliária mais endividada do mundo, mas que já foi o homem mais rico da Ásia, foi condenado à prisão perpétua por um tribunal chinês nesta quinta-feira, 5 anos depois do colapso da empresa ter abalado a economia da China. Hui Kaiyan, que criou a empresa Evergrande há 30 anos, se declarou culpado de 8 acusações, entre elas desvio de fundos, fraude na captação de recursos, captação ilegal de depósitos, empréstimos ilegais, emissão fraudulenta de títulos e suborno. Além da prisão perpétua, todos os bens pessoais do fundador foram confiscados. Segundo a sentença do tribunal chinês, entre 2016 e 2021, as empresas da Evergrande cometeram fraude financeira sistemática para inflar ativos e ocultar os passivos. A empresa do setor imobiliário e construção civil já foi a maior da China. Em 2017, o fundador tinha uma fortuna pessoal de mais de 45 bilhões de dólares, mas as dificuldades da empresa em pagar dívidas de até 300 bilhões de dólares geraram protestos. Em 2021, o calote fez as bolsas de valores pelo mundo despencarem. Segundo a agência Reuters, Hui Kaiyan não era visto desde que foi detido em 2023. O tribunal na província de Guangdong divulgou imagens dele enquanto a sentença era lida. Outros 5 executivos foram condenados apenas de até 18 anos. Ao todo, 56 pessoas foram sentenciadas nesta quinta. A incorporadora chinesa e uma subsidiária também foram multadas em mais de 15 bilhões de yuans, cerca de 2,4 bilhões de dólares. Ainda de acordo com a Reuters, a liquidação da empresa chinesa Evergrande vem se arrastando. Até agosto do ano passado, haviam sido vendidos ativos no valor de 255 milhões de dólares, muito pouco em comparação com os 45 bilhões exigidos pelos credores. Da Rádio Nacional em São Luís, Gabriel Correa.
1: Em Belo Horizonte, o público pode conferir até o dia 12 de outubro a exposição Asa de Papel, Marcelo Xavier, que faz um passeio pelo universo de mais de 40 anos de produção do artista plástico, escritor e ilustrador. Marcelo Xavier é autor de mais de 20 livros infantis e venceu o Prêmio Jabuti de Melhor Ilustrador pelo livro Asa de Papel, título que dá nome à mostra em cartaz no CCBB, o Centro Cultural Banco do Brasil, de Belo Horizonte. A obra do artista é apresentada como um livro expandido, do qual personagens, imagens e palavras são transportados para o espaço da exposição. O curador Marconi Drummond destaca a linguagem singular de Marcelo Xavier na literatura infanto-juvenil brasileira.
5: Podemos dizer que seus livros não apenas contam histórias, eles propõem modos de ver, imaginar e compreender o mundo. A obra do Marcelo Xavier aborda com sensibilidade e humor questões como diversidade, inclusão, direito à cidade, cultura popular, meio ambiente e, sobretudo, a potência criadora das infâncias.
1: A exposição conta com recursos de acessibilidade, como maquetes táteis e conteúdos sonoros em Libras e Braille. Autonomia e inclusão são temas que atravessam a trajetória de Marcelo Xavier. O artista de 77 anos é cadeirante e convive há mais de 20 anos com ela, esclerose lateral amiotrófica. Filha de Marcelo, a também artista plástica Luísa Xavier, conta que a experiência do pai com massinha de modelar começou na infância em Vitória, no Espírito Santo, quando ele brincava de criar figuras no barro. Luísa comenta a metodologia da chave de massinha desenvolvida por Marcelo.
6: A massinha de modelar, ela é uma forma de acessar muito facilmente esse universo, não só da criança, sabe? Mas também dos adultos, né? Ela é um material super versátil, super colorido, muito vivo, né? Que responde muito rapidamente à nossa criatividade, à nossa imaginação. E é um instrumento pedagógico fantástico mesmo.
1: Com ambientes inspirados de forma lúdica em livros do artista, a mostra traz instalações, desenhos e esculturas que também revelam a expressão do artista, além dos trabalhos com massinha de modelar. Luísa Xavier destaca que a imaginação é coisa séria, não apenas para as crianças, mas também para os adultos.
6: Olha, o meu pai, o Marcelo, ele tem uma frase, faz uma pergunta. Por que a realidade é mais verdadeira que a fantasia, se ela também é inexplicável? O que ele quer dizer com essa frase é que realidade e fantasia se cruzam, se mesclam. Que a fantasia, ela tem uma força real que deve ser levada a sério.
1: Crianças e adultos podem explorar a imaginação na mostra de Marcelo Xavier, no CCBB de Belo Horizonte, até o dia 12 de outubro. A entrada é gratuita, com retirada de ingressos na bilheteria ou pelo site da instituição. Da Rádio Nacional, em São Paulo, Sara Kines.
7: A Agência Nacional de Vigilância Sanitária vai abrir um processo administrativo para regulamentar a venda e entrega de medicamento por marketplaces como Mercado Livre e Shopee e aplicativos de delivery como iFood e Rappi. A decisão é da diretoria colegiada da agência e foi aprovada por unanimidade nesta quarta-feira. Uma alteração na legislação passou a permitir que farmácias e drogarias contratem canais digitais e plataformas de comércio eletrônico para a logística e a entrega de produtos ao consumidor. A Anvisa vai agora regulamentar as condições para essa atuação, definindo com clareza as responsabilidades dos estabelecimentos e das plataformas e assegurando a rastreabilidade das operações, a integridade das informações prestadas e o cumprimento das normas. O diretor-presidente da Anvisa, Leandro Safatli, explica a importância da decisão.
8: Essa regulamentação é especialmente importante porque o medicamento não é um bem de consumo comum e a farmácia não pode ser compreendida apenas como um estabelecimento comercial. A farmácia é um estabelecimento de saúde que desempenha papel essencial na assistência farmacêutica e no uso seguro e racional de medicamentos.
7: Para agilizar o processo, a Anvisa decidiu que não será feita a análise do impacto regulatório. No entanto, a agência deve realizar consulta pública para uma ampla participação social, além dos profissionais e estabelecimentos envolvidos. Da Rádio Nacional em Brasília, Ana Lúcia Caldas.
4: A população trans no Brasil registra índices elevados de exclusão profissional no mercado de trabalho. As consequências e soluções para esse problema são temas que o Ministério Público do Trabalho debate nesta quinta-feira no terceiro encontro de empregabilidade LGBTQIAPN+. O evento acontece na cidade de Belém, no Pará, e faz parte do projeto nacional Empregabilidade LGBTQIAPN+. Da Coordenadoria de Promoção de Igualdade de Oportunidades e Eliminação da Discriminação no Trabalho. Um estudo recente do Banco Mundial indica que a exclusão da população LGBTI+, do mercado de trabalho, custa ao Brasil 94 bilhões de reais por ano, ou seja, 0,8% do PIB, o Produto Interno Bruto. Um estudo recente do Banco Mundial indica que a exclusão da população LGBTI+, do mercado de trabalho, custa ao Brasil 94 bilhões de reais por ano, ou seja, 0,8% do PIB, o Produto Interno Bruto. A taxa de desemprego do grupo foi de 15% no ano passado. E mesmo sendo a amostra mais escolarizada, essa população recebe apenas 91% da renda média nacional, além de enfrentar 46% de informalidade, ou seja, 6 pontos percentuais a mais que o restante da população. A ideia do terceiro encontro de empregabilidade é colaborar com o diálogo entre órgãos públicos e o setor empresarial, como explica a procuradora do trabalho, Bárbara Baracho.
9: Estará presente também a sociedade civil, onde a gente vai escutar, fazer aquela escutativa, né, e promover esse debate desse tema que é tão precioso para nós do Ministério Público e para toda a sociedade, já que os desafios que as pessoas LGBTQIAPN+ sofrem para inserção no mercado formal de trabalho são imensas e a gente tem que cada vez buscar essas desmistificações.
4: A programação inclui indicadores de empregabilidade, especialmente da região norte, e o compartilhamento de experiências de contratação por empresas inclusivas.
9: Que a gente possa promover uma conscientização dessas empresas e também para todos os trabalhadores e trabalhadoras, para que eles saibam seus direitos e possam procurar os órgãos competentes quando se virem, de alguma forma, violados seus direitos, principalmente no que é pertinente às discriminações por questão de orientação sexual ou identidade de gênero.
4: O encontro de empregabilidade acontece das 9h30 a 1h30 da tarde desta quinta-feira e é transmitido ao vivo pelo canal TV MPT no YouTube. Da Rádio Nacional em São Luís, Gabriel Correa.
10: 4 pessoas ficaram feridas por uma explosão em um prédio residencial na rua Sá Ferreira, em Copacabana, zona sul da cidade do Rio de Janeiro. O acidente aconteceu na tarde desta quarta-feira. As vítimas foram socorridas pelos bombeiros com ferimentos leves e moderados, sendo que 2 precisaram ser encaminhadas para o Hospital Municipal Miguel Couto, também na Zona Sul. As outras 2 foram atendidas no local e liberadas. Segundo o porta-voz do Corpo de Bombeiros, o tenente-coronel Fábio Contreiras, a corporação foi acionada por volta das 4 horas da tarde. Equipes do quartel de Copacabana realizaram a retirada dos moradores do prédio, que possui 13 pavimentos, além do subsolo.
11: A corporação também teve que promover a evacuação de toda a edificação, um total aproximado de 150 apartamentos, para que a gente pudesse ter a certeza que o prédio não tinha risco de colapso estrutural. Equipes da Defesa Civil do município do Rio de Janeiro foram acionadas, fizeram a avaliação e logo depois liberaram o local com algumas interdições parciais nos 2 apartamentos que sofreram os abalos e também em parte da garagem.
10: As causas da explosão estão sendo apuradas pela Polícia Civil. Da Rádio Nacional no Rio de Janeiro, Cristiane Ribeiro.
12: A Justiça do Trabalho suspendeu as demissões em massa realizadas pelas Casas Bahia em todo o país. A decisão proferida na terça-feira foi tomada a partir de um pedido da Confederação Nacional dos Trabalhadores no Comércio para barrar as dispensas. Na semana passada, a rede varejista protocolou um pedido de recuperação judicial e cerca de 1.900 funcionários foram demitidos e quase 300 lojas fechadas. A juíza Catarina Roberta Mouzinho de Matos, da 11ª Vara do Trabalho do Distrito Federal, entendeu que as demissões ocorreram sem a intervenção do sindicato da categoria, o que é uma medida indispensável, conforme a legislação e a jurisprudência dos tribunais trabalhistas. Na decisão, a magistrada ressalta que a medida não impede a empresa de promover dispensas, mas exige que a demissão coletiva seja precedida de informação e oportunidade real de interlocução. Ou seja, novas dispensas só podem ocorrer com intermediação dos sindicatos. Segundo a liminar, a rede varejista tem um prazo de 5 dias para restabelecer os vínculos trabalhistas, assim como benefícios assistenciais, a exemplo do plano de saúde. Nesse caso, em 48 horas. Em nota, a Casas Bahia declara que respeita as decisões judiciais e que prestará os esclarecimentos que forem solicitados. Também em nota, a diretoria da Confederação Nacional dos Trabalhadores no Comércio destaca a importância da decisão para a proteção dos comerciários em todo o país, pois representa uma vitória fundamental para a garantia de direitos. Com informações da Agência Brasil, da Rádio Nacional no Rio de Janeiro, Priscila Terezo.
4: A Latam identificou um vazamento de dados pessoais de clientes de seu programa de fidelidade no final do mês passado. A companhia aérea confirmou o que notificou a Agência Nacional de Proteção de Dados e os clientes potencialmente afetados. Segundo a Latam, a medida foi tomada em conformidade com a Lei Geral de Proteção de Dados. A LGPD diz que a notificação deve ter a descrição dos dados afetados, as informações sobre as pessoas envolvidas, as medidas de segurança que foram utilizadas, os riscos da falha e quais providências para conter e mitigar o prejuízo. De acordo com o comunicado para a imprensa, medidas de contenção e segurança digital foram adotadas logo após a identificação do problema. A empresa não deu um número exato de clientes afetados, nem quais dados teriam sido vazados, mas disse que a situação envolveu uma parcela limitada de membros de seu programa de fidelidade. O programa-alvo dos vazamentos é considerado o maior da América do Sul, em número de membros, mais de 50 milhões, e o oitavo em todo o mundo. Após o vazamento, a Latam declarou que mantém a avaliação e atualização dos sistemas de proteção para garantir a privacidade dos usuários. Após ser notificada, a Agência Nacional de Proteção de Dados deve analisar a gravidade do fato e exigir ou não que a empresa tome atitudes adicionais, como a ampla divulgação do vazamento ou adotar outras ações. Da Rádio Nacional em São Luís, Gabriel Correa.
1: O Supremo Tribunal Federal decidiu nesta quarta-feira, por unanimidade, que as medidas protetivas de urgência previstas na Lei Maria da Penha podem ser aplicadas a toda forma de violência de gênero contra a mulher. Antes da decisão, a norma, que foi criada em 2006, era aplicada somente em casos de violência doméstica, familiar ou relações íntimas de afeto. Entre as medidas protetivas previstas na Lei Maria da Penha estão o afastamento do agressor do lar, proibição de aproximação da vítima, uso de tornozeleira eletrônica e decretação de prisão preventiva. A discussão chegou à corte por meio de um recurso apresentado a uma decisão da Justiça de Minas Gerais que negou a concessão de medidas protetivas a uma mulher ameaçada por seu vizinho. Segundo o processo, o vizinho acreditava manter um relacionamento amoroso com a mulher e passou a ameaçá-la. Após ser constantemente assediada pelo acusado, a vítima passou a sofrer crises de ansiedade e de pânico. Em um dos episódios, o homem disse que iria matá-la se não tivesse um relacionamento com a vizinha. No julgamento, prevaleceu o voto do presidente da corte, ministro Edson Fachin. Para ele, a proteção não se restringe ao vínculo de afeto entre agressor e a vítima.
13: As medidas protetivas na Lei 11.340 previstas aplicam-se, em meu modo de ver, a toda forma de violência contra a mulher baseada no gênero, independentemente de sua ocorrência no âmbito doméstico, familiar ou relação íntima de afeto, devendo ser aplicadas pelo juízo competente para apreciar a situação de risco à integridade da ofendida.
1: O ministro Flávio Dino sugeriu que a lei seja aplicada durante as eleições de outubro para combater a violência política de gênero contra as candidatas.
14: Nós temos sim um desestímulo profundo à presença de mulheres na política, não só por conta das relações assimétricas e estruturais que ainda existem na sociedade, mas pela violência física e simbólica contra as mulheres. Isso faz com que muitas candidatas se vejam diante da escolha cruel entre a proteção dos seus filhos, da sua filha, do seu lar, ou a busca da realização da vocação pública para a vida pública.
1: A partir desse entendimento, caberá à Justiça Eleitoral decidir sobre a concessão de medidas de proteção. Com informações da Agência Brasil e colaboração de Oussama El Gauri, da Rádio Nacional em Brasília, Daniela Longuinho. Nesta quarta-feira, os candidatos a presidente da República intensificaram ações de campanha para apresentar suas propostas de governo. Augusto Cury, do Avante, promoveu debate digital no Instagram sobre saúde mental. Também pelas redes sociais, o candidato afirmou que pretende governar para solucionar problemas como o alto custo de vida do brasileiro, a criminalidade e o feminicídio. Em João Pessoa, capital da Paraíba, Renan Santos, do Missão, abordou questões ligadas ao tráfico de drogas e domínio territorial de organizações criminosas. Em vídeo, apareceu em uma retroescavadeira, retirando o que seria uma possível barricada atribuída a uma facção criminosa. Ronaldo Caiado, do PSD, defendeu a renovação do SUS, levando em conta o envelhecimento da população brasileira. Caiado falou sobre seu plano de governo para a saúde durante o 34º Congresso das Santas Casas e Hospitais Filantrópicos em Brasília. Participou ainda do 11º Fórum CNT de Debates, edição Presidenciáveis, onde destacou a capacidade nacional de realizar pesquisa e soluções na área da indústria. O encontro também ocorreu em Brasília. Hertz Dias, do PSTU, participou de uma Assembleia dos Trabalhadores da Educação Municipal de Juiz de Fora, em Minas Gerais. No evento, criticou a crescente influência de grupos empresariais sobre a educação brasileira. O candidato defendeu a revogação da Base Nacional Comum Curricular e do novo ensino médio, por avaliar que não atendem às necessidades dos trabalhadores da educação nem dos estudantes. Romeu Zema, do Novo, visitou uma feira livre em Guaianazes, na zona leste de São Paulo, para conversar com comerciantes e consumidores sobre a inflação dos alimentos. Em entrevista à Rádio Itapuã FM de Salvador, Wilson Grassi, do Democrata, defendeu a criação de programa voltado à aplicação de Botox, toxina botulínica, pelo Sistema Público de Saúde. Segundo ele, a medida não teria como foco o tratamento de rugas, mas da autoestima de mulheres. A iniciativa contaria com recursos do Fundo de Financiamento de Campanha e da redução de carga tributária sobre cosméticos. Edmilson Costa, do PCB, concedeu entrevista ao jornal Folha de São Paulo. Pablo Marçal, do PRTB, disse em entrevista à emissora Massa FM que seu plano de governo prevê currículo de esportes, educação financeira e inteligência emocional para estudantes da rede pública, bem como a criação de centros olímpicos. Na pauta da segurança, defendeu o armamento da população para a defesa pessoal. Clariana Barão, do Democracia Cristã, Flávio Bolsonaro, do PL, e Rui Costa Pimenta, do PCO, gravaram material de campanha. Lula, do PT, e Samara Martins, do Partido Unidade Popular, não tiveram compromissos de campanha nesta quarta-feira. Com produção de Marcela Nogueira, da Rádio Nacional em Brasília, Daniela Longuinho.
15: O Pardal, aplicativo criado pela Justiça Eleitoral, registrou até esta quarta-feira, 19 de agosto, mais de 1000 denúncias sobre infrações e irregularidades na propaganda eleitoral. A ferramenta está disponível desde o último domingo, quando começaram as propagandas eleitorais nas ruas e na internet. São Paulo concentra o maior número de ocorrências, com 193 denúncias, seguido por Pernambuco, Paraná, Rio Grande do Sul e Minas Gerais. O cargo mais denunciado é de deputado estadual, com mais de 400 queixas. Os menos denunciados são presidente da República e vice-governadores. A irregularidade mais comum é o impulsionamento de conteúdos nas redes sociais, que é o pagamento a uma plataforma para que a publicação apareça para mais pessoas. As notificações correspondem a cerca de 30% do total. Para registrar uma denúncia, é preciso baixar o aplicativo Pardal do TSE na Google Play ou na App Store e se identificar por meio do e-título ou da plataforma gov.br. A identidade de quem denuncia fica protegida por sigilo. No registro, é possível descrever a ocorrência e anexar fotos, vídeos, áudios e links. Após o envio, o sistema gera um número de protocolo para acompanhamento. As denúncias são encaminhadas para análise e adoção das providências cabíveis. Da Rádio Nacional em Brasília, Oussama El Ghauri.
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Bom dia, excelente segunda-feira para você que tá comigo aqui nas ondas sonoras da Mundo Livre FM. Sou Silvia Sprenger, bora lá começar muito bem nossa semana. Hoje abro com Ramones, Blitzkrieg, Bop.

0: Livre, sua atitude sonora, Don McLean com American Pie e também aqui na programação Iron Maiden Run to the Hills. Nosso Mundo Livre Flow tá chegando. Preciso explicar como é que funciona? Sim? Então tá bom, eu explico. São 10 sons da sequência, um coladinho no outro, naquele esquema non-stop, sabe como? É isso aí, é o nosso Flow. E a gente vai abrir essa edição do Flow com Creedence.
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0: Mundo Livre, sua atitude sonora. Aerosmith, Walk This Way. E agora tem aqui no Flow chegando o Inexus.
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0: Mundo Livre, sua atitude sonora, som dos Tears for Fears, tias fofinhas por aqui para encerrar o nosso flow, hein? So in the Seeds of Love e também Alanis Morissette, You Oughta Know. É isso aí, gente. Primeira edição do Mundo Livre Flow dessa segundona tá entregue. Temos mais aí espalhados na programação, sempre com 10 sons na sequência, todos escolhidos a dedo pra você. Não vá perder, tá bom? E já já tá chegando aí o Mundo News com música boa e informação na medida certa. Bom dia, boa segunda-feira.
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7: Olá, muito bom dia para você que está com o Mundo Livre. Agora são 7 horas em ponto. Está começando mais uma edição do Mundo News, o programa em que o planeta é notícia. Bom dia para você, excelente segunda-feira. Eu sou Everton Liberto, tô chegando por aqui, te acompanho hoje até as 11 horas da manhã, aqui nas ondas sonoras, na Mundo Livre FM, até as 9. Tem o Mundo News, o programa em que o planeta é notícia. Eu trago para você as principais notícias de Maringá, do Paraná, do Brasil e do mundo para você começar a sua segunda-feira, dia 24 de agosto, muito bem informado, muito bem informada. Claro que eu conto com a sua participação também aqui pelo nosso WhatsApp, tá? 991-442925, já manda aí o seu oi, o seu bom dia, o seu alô sumido. Conta pra mim também como foi o fim de semana por aí. Eu espero que tenha sido um ótimo final de semana, que você tenha descansado bastante e esteja preparado pra essa semana que se inicia. Bom, vamos então aos destaques dessa segunda-feira aqui do Mundo News. A Fiocruz alerta para os impactos do chamado Super El Niño sobre saúde e prevê o aumento de doenças respiratórias e transmitidas pelo Aedes aegypti. O avião da Praça do Avião, aqui em Maringá, está de volta ao local depois de passar por restauração. E beleza, hein? Estudo aponta que inteligência artificial pode estar freando o crescimento dos salários em profissões mais expostas às novas tecnologias. O Maringá, o Dogão, venceu barra de virada, entrou no G8 da Série C e depende agora só dos próprios resultados para buscar classificação. E a semana começa com sol e 26 graus de máxima aqui em Maringá, mas a previsão indica a possibilidade de chuva amanhã e quarta-feira e uma nova onda de calor no fim de semana já. Pois é, Eu vou trazer os detalhes para você direitinho aqui no Mundo News. É só ficar sintonizado aqui na Mundo Livre. Nesse momento em Maringá, nós temos nos termômetros 15 graus. Bom dia, uma excelente semana para você. Tem Kiss tocando. Sure Know Something.

0: Mercado Livre, sua atitude sonora. Essa daí é pra você que tava cochilando ainda, meio devagar, ainda acordando. Aqui na Mundo Livre tem isso não, bora pra cima. YouTube Vertigo, esse bloco inteiro assim, inclusive, né? Com Violet Girl, a gente ouviu Bug in the Cake, Capital Inicial, Natasha e Kiss, You Know Something, blocaço. Excelente segunda-feira pra você que já tá aí curtindo a Mundo Livre FM, a caminho do trabalho, a caminho da escola, a criançada curtindo a Mundo também. Boa aula aí pra vocês, uma excelente semana, vem com o Mundo. Alessandra Fava tá aqui comigo na sintonia, a Suzana também, a Fabiana, o Pedro, a Carla, o Cleiton, outro Cleiton chegou aqui. Agora o Tadeu também já mandou o bom dia dele. Toda essa galera tá curtindo a Mundo e já participando pelo nosso WhatsApp, que tá sempre liberado pra você mandar sua mensagem, inclusive 991-442925. O chamado Super El Niño, que já está em curso desde o começo do inverno, pode aumentar a pressão sobre os serviços de saúde em todo o Brasil. Pesquisadores da Fiocruz apontam que o fenômeno pode trazer problemas de saúde relacionados tanto ao excesso de chuva quanto ao calor extremo. Por isso, o Instituto considera o evento uma emergência sanitária. Um levantamento feito nas 26 capitais e no Distrito Federal mostrou que as cidades estão se preparando de formas diferentes. Algumas já têm protocolos e estruturas específicas, mas na maioria as medidas ainda são mais pontuais, como monitoramento do clima e emissão de alertas. A Fiocruz alerta que os efeitos do El Niño variam de acordo com cada região. O fenômeno pode provocar ao mesmo tempo períodos de seca e chuvas muito fortes, o que dificulta prever quais doenças terão maior impacto. A expectativa é de aumento de doenças respiratórias e de doenças transmitidas pelo mosquito Aedes aegypti, como dengue, zika e chikungunya. O calor extremo também pode piorar problemas no coração, alergias e outras doenças crônicas. Já as enchentes aumentam o risco de doenças como leptospirose, hepatite A e diarreias, principalmente em regiões com problemas de saneamento. As ondas de calor exigem atenção especial para pessoas com diabetes e doenças respiratórias e também pode agravar problemas no sistema nervoso. A preocupação também envolve pacientes que já têm doenças crônicas e pessoas com transtornos mentais. Tá aí então toda a preparação para esse El Niño que só aumenta a intensidade. A gente vai falar um pouquinho mais sobre isso ainda no Mundo News. Agora não, porque são 7h18, a gente vai para nossa enquete do dia. Bom, gente, é o seguinte. Hoje, dia 24 de agosto, é o dia da infância. Ah, que legal, hein? Ah, e a gente aqui resolveu voltar um pouquinho no tempo, para uma época em que bastava alguém aparecer na rua e chamar: vamos brincar? Ah, quem aí era assim? Bom, e de repente já tinha uma turma inteira reunida, né? Começava ali com dois, depois já juntava mais dois e virava 10 e 15, né? Dependendo da rua. Não precisava, né, gente, de internet, de grupo de WhatsApp. Vamos marcar pra fazer isso, pra brincar daquilo. Não tinha isso, não. Era só chamar e a criançada se reunia ali e começava as brincadeiras. Oh, que beleza. Eu quero saber de você, ouvinte Mundo Livre, qual era a brincadeira que juntava a criançada na sua infância, ali na rua, né? A galera chamava, se juntava ali pra brincar de quê? Eu me recordo que a gente brincava muito de golzinho lá na minha rua e de Betts, cara. Pô, Betts era demais. Mas tinha outras brincadeiras que eu nem me lembro o nome. Eu aposto que eu vou me lembrar de muitas brincadeiras aqui que vocês vão trazer aqui no Mundo News. Eu quero saber de vocês, ouvinte do Mundo Livre, qual era a brincadeira que juntava a criançada na sua rua? Conta pra mim no 991-442925. Não esqueça de assinar a mensagem e já... Já que a gente vai falar de brincadeira hoje aqui no Mundo News, eu tenho aqui um presente super legal também. Muita gente deve ter brincado com isso na infância. Não entra muito aqui no tema da enquete, mas eu tenho um quebra-cabeça, cara. E não é qualquer quebra-cabeça, não. É um quebra-cabeça do Metallica. Esse quebra-cabeça tem atitude. É um quebra-cabeça de mesa colecionável da banda Metallica exclusivo da Mundo Livre. É isso mesmo. É, a gente já liberou uns no tamanho de vinil. Esse não é o de vinil, ele é um pouquinho menor. Seria um, né, um vinil menor ali, né? Umas polegadas menores. Mas é um quebra-cabeça super legal para você montar aí com a sua família, com seus amigos, para você presentear quem você quiser. É exclusivo da Mundo Livre e eu vou liberar no final do programa de hoje. Para isso, tem que participar aqui da enquete de hoje, tá bom? Respondendo aí, qual era a brincadeira que juntava a criançada na sua rua? Conta pra mim, não esqueça de assinar a sua mensagem, tá bom? Já tem mensagem chegando por aqui, a Suzana já escreveu, quem mais aqui? Não, o Sérgio tá mandando bom dia aqui, a Karina também. Então bora lá, mande sua participação, eu vou ler as participações daqui a pouquinho, já no próximo bloco. 7 horas e 20 minutos agora. Daqui a pouquinho a gente volta com o som do Pink Floyd, vai ter ainda Beatles. Próximo bloco, gente, tá fino demais.
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2: BYD Dolphin Mini vende mais de 7 mil carros em apenas um mês no Brasil em julho de 2026, seguido pelo Dolphin com mais de 6.400 e o Geely EX2 com mais de 5.800. Eu sou Matheus Afonso, da Electric Car BR, e os números assustam. O BYD Dolphin Mini, que em alguns meses do ano passado quase não chegava em 3 mil unidades, agora dobrou em vendas. Mas o mais interessante é que o concorrente da Geely hoje já tem um número muito expressivo e daqui a pouco tem chance até de passar alguns dos Dolphin em venda, não os dois, mas alguns deles. E o curioso, o top 3 de elétricos que realmente vendem bem no Brasil deve ganhar concorrência com talvez um top 5, porque seguidos desses, GAC IONUT fez 1.000 carros pela primeira vez e a GWM Core A5 já fez 700 e logo deve passar dos 1.000. Com isso, devemos ter um cenário de top 5 elétricos mais vendidos do Brasil, bem expressivo, e você vê tudo na @ElectricCarBR.
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Pop. Nós ouvimos antes Green Day com One Eye Bastard e teve também Pink Floyd com Comfortably Numb. Sua segunda-feira começando com tudo aqui no Mundo Livre, hein? Que beleza! Agora são 7 horas e 35 minutos. Um bom dia para você, excelente semana! Bom, gente, e o avião Chavante AT-26, um dos símbolos da Praça do Avião, em Maringá, já está novamente no local. A aeronave foi recolocada no suporte neste sábado, depois de passar por um processo de restauração que começou na sexta-feira. A recuperação foi feita pelo ex-piloto da Força Aérea Brasileira, Luciano André Schneider, que atua como restaurador voluntário nesse tipo de serviço. O trabalho foi além da pintura, incluiu recuperação da estrutura, das asas e outros componentes da aeronave. O objetivo foi recuperar o aspecto original do Chavante e preparar o monumento para voltar a ocupar o espaço na Avenida São Paulo. A aeronave havia caído do pedestal no início de agosto e depois disso também sofreu atos de vandalismo. Agora, já instalada novamente, a equipe responsável ainda fazia os ajustes finais no monumento neste domingo. A restauração marca uma nova etapa na história do Chavante, que faz parte da paisagem de Maringá e se tornou um ponto tradicional de referência aqui na cidade. Que bom que deu tudo certo e está recuperado o nosso avião da Praça do Avião. Sem um avião não é mais Praça do Avião, né, pô? Agora é Praça do Avião de novo. 7 horas e 37 minutos, agora a gente vai para as brincadeiras que juntava a criançada na rua. É você dessa época de brincar na rua? Eu imagino que sim, né? Então conta pra mim quais as brincadeiras que juntavam a criançada lá na sua rua. 991-442925. E já que o negócio é brincadeira, né? O assunto de hoje é brincadeira. Eu tenho hoje aqui no Mundo News um quebra-cabeça colecionável da banda Metallica, exclusivo aqui da Mundo, pra você montar aí com a criançada na sua casa, com os seus amigos, porque esse quebra-cabeça, ele é de mesa, só que ele é no formato de vinil. É lindo, é pra você montar e deixar ele de coleção ali bonito, porque é exclusivo, não tem a venda em lugar nenhum. Só tem aqui na Mundo Livre e eu vou liberar de presente pra vocês, tá bom? Quebra-cabeça colecionável do Metallica, exclusivo aqui da Mundo. Pra isso, você tem que responder a enquete de hoje. Bora então para as participações. A Daniele Cristina diz que é a brincadeira preferida dela na época que brincava ali na rua, na infância, era a Bets. A Leila escreveu, diz que sempre morou no sítio, mas a brincadeira ou as brincadeiras que até os adultos entravam no meio são esconde-esconde e Bets. Até hoje, Everton, nessas duas brincadeiras entram as crianças e os adultos também, e é muito bom. Que legal, Leila. Pô, deve ser sensacional. Ainda mais brincar no sítio, né? Eu nunca tive essa experiência, por exemplo. Deve ser muito legal. A Kátia Gabas brincava de Bets todos os dias na rua, Everton. A Estela escreveu que, sem dúvidas, a brincadeira que reunia geral era a queima, mãe da rua e Bets. Todas legais demais. A Alessandra Corsato diz que brincava muito de Bets, pega-pega e esconde-esconde. A Antonella Ubner diz que a brincadeira que juntava todo mundo era cobra-cega, meu. Que legal. A Karina, na infância dela, o jogo lá da rua era queima. O Márcio de Oliveira diz que era futebol de rua. Era o golzinho e o campeonato 3 contra 3. O Vinícius, bom dia. Além do futebol, nós brincávamos muito de salva. Era tipo uma mistura de polícia e ladrão com esconde-esconde. A Fabiana Guido diz que bateu uma nostalgia muito boa, né, ouvindo essa enquete. Ela comentou aqui também do salva e bets, além de sair para andar de bicicleta sem destino. E olha que nem tinha bicicleta de marcha, capacete e nada. Só ia pedalando sem rumo, né, Fabiana? Valeu, obrigado, um beijo para você, excelente semana, Fábio. A Caterine diz que uma época muito boa e tinham várias brincadeiras. E ela, a que ela mais gostava era elefante colorido, meu. A Vera brincava muito de esconde-esconde na rua. A Elis Spaki tá aqui participando. Ela escreveu assim: Everton, a brincadeira que juntava toda a criançada lá na frente de casa era o alerta. Aquela brincadeira em que a gente joga a bola pra cima, fala o nome de um animal ou de uma fruta, a pessoa
deste nome pega a bola enquanto os outros correm para longe. E quando ela pega a bola, ela grita alerta. Todo mundo para e essa pessoa tenta acertar alguém com a bola. Se acertar, a pessoa que levou a bolada sai

0: do jogo. Elis, confesso que eu voltei aqui no tempo brincando, lendo essa descrição que você mandou aqui, brincando de alerta. Era muito legal. Caramba, um beijo pra você, obrigado pela participação. E o Reizão, gente, são parênteses aqui, o Reizão tá fazendo aniversário, tá se aproximando aí de meio século de vida. Ô Reizão, parabéns, é pra você, feliz aniversário, um ótimo começo de semana, aproveite muito o seu dia, meu querido. Muito bem, gente, 7h40 agora, participe você também da nossa enquete de hoje, conta pra mim qual era a brincadeira que juntava a criançada na sua rua. Escreve pra mim, você pode faturar hoje aqui no Mundo News o quebra-cabeça de mesa colecionável da Mundo Livre, especial da banda Metallica. É exclusivaço e você pode faturar ainda hoje.
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0: 7h42 agora. 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

0: Aí na Mundo Livre, sua atitude sonora. Red Hot Chili Peppers, Around the World. E ainda teve Man at Work, Overkill, Cake, I Will Survive, Limp Bizkit, Behind Blue Eyes. Agora são 8 horas e 1 minuto. Você que tá chegando agora aqui na Mundo Livre, nesse comecinho de semana, começo de segunda-feira, tá rolando enquete hoje aqui no Mundo News e estamos perguntando, nesse dia da infância, qual era a brincadeira que juntava a criançada na sua rua? Volta lá no passado e vai relembrando as brincadeiras. Chegaram tantas aqui até agora, né? Liderando aqui tá Beto, esconde-esconde, mas tem várias outras, alerta, elefante colorido, pô, tem muitas outras que ficaram de fora ainda. Conta pra mim aqui no 991-442925, qual era a brincadeira que juntava a criançada na rua, na sua época aí de infância? E você que tá indo pra escola aí às vezes, agora 8 e 2 já, deveria estar na escola já, né? Mas se ainda não tá, pode contar pra gente, porque às vezes tem outras brincadeiras hoje. Apesar dos jovens estarem mais hoje nos celulares ali, nos videogames e tudo mais, pode ter outras brincadeiras que a gente ainda não conhece. Então conte você também e participe aqui do Mundo News. De presente, eu tenho aqui hoje um quebra-cabeça de mesa colecionável da banda Metallica para liberar de presente. É um quebra-cabeça lindíssimo no formato de vinil e você pode faturar ele hoje aqui no Mundo News. Participe da enquete e não esqueça de colocar o seu nome completo na mensagem. Agora tem notícia chegando por aqui, 8 horas e 3 minutos. A inteligência artificial pode estar afetando o mercado de trabalho de uma forma menos visível do que a demissão, freando o crescimento dos salários. Pois é, é o que aponta um estudo da gestora americana Apollo Global, que analisou dados de emprego, salários e uso de IA em 321 ocupações nos Estados Unidos. Segundo a pesquisa, profissionais de áreas mais expostas à inteligência artificial tiveram crescimento salarial 6,7 pontos percentuais menor do que os trabalhadores de ocupações menos expostas depois da popularização de ferramentas como ChatGPT e Cloud. Entre as ocupações consideradas de alta exposição estão programadores, atendentes de atendimento aí ao cliente, profissionais de entrada de dados, analistas de mercado e marketing, transcritores médicos, representantes de vendas, analistas financeiros e profissionais de qualidade de software. O estudo também tem limitações, tá? A exposição foi calculada com base no uso do cloud da Anthropic e não contempla necessariamente ferramentas como ChatGPT, Gemini ou sistemas próprios das empresas. Além disso, o período desde a popularização da IA generativa ainda é relativamente curto, mas essa notícia aí realmente acende um alerta aí com o uso das inteligências artificiais. 8 horas e 4 minutos agora, daqui a pouquinho tem mais Mundo News. Vou fazer um break e eu volto já com a segunda hora do programa de hoje.
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0: E já estamos de volta com o Mundo News. Agora são 8 horas e 8 minutos. Nesse momento em Maringá, 15 graus. Eu sou o Everton Liberto, te acompanho hoje até às 11 horas da manhã. Agora tem Coldplay chegando, Viva La Vida, depois tem Bon Jovi.

0: 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Acorda por aí, hein? SZA, Napa Down, Chop Suey. E também teve Bon Jovi, You Give Love a Bad Name. Agora 8 horas e 18 minutos. Um bom dia pra você. Bom, e o Maringá Futebol Clube conseguiu uma virada importante nesse domingo pela 18ª rodada da Série C do Campeonato Brasileiro. O Dogão venceu o Barra de Santa Catarina por 2-1 depois de sair atrás no placar. O time catarinense abriu o marcador aos 8 minutos do segundo tempo. O Maringá pressionou em busca do empate e conseguiu aos 37 minutos com Negueba cobrando pênalti. E a virada veio 4 minutos depois. Giovani Gomes aproveitou o cruzamento de Serginho e marcou de cabeça, garantindo a vitória por 2-1. Com o resultado, o Maringá chegou aos 27 pontos e assumiu a 8ª colocação da Série C, entrando no G8, grupo que avança para a próxima fase. Na reta final da primeira fase, o Dogão depende apenas dos próprios resultados para buscar a classificação e nós estaremos aqui torcendo e torcendo demais para o Dogão. Seguimos com a nossa enquete do dia, hoje no Dia da Infância. Eu quero relembrar com vocês, ou melhor, estamos relembrando aqui, as brincadeiras que juntava a criançada na rua. E na sua época de infância, qual que era a brincadeira que juntava todo mundo ali, a galera, aquele monte de criança na rua? Conta pra mim no 991-442925, valendo hoje, aqui no Mundo News, um quebra-cabeça de mesa colecionável da banda Metallica, exclusivo aqui da Mundo, já que a gente tá falando aí de brincadeira, né? Porque quebra-cabeça é uma brincadeira muito legal e super em alta até hoje. E você pode faturar esse quebra-cabeça em formato de vinil exclusivo da Mundo Livre da banda Metallica. Bora lá então para as participações. O Eduardo Gonçalves escreveu: com certeza era mãe da rua e Betis Everton, brotava a criança da terra. A Ana escreveu: o ano era 2001, ou melhor, de 2001 a 2005, Betts, Pega Pega, Polícia e Ladrão e Esconde Esconde. O Fernando Henrique escreveu que na infância juntava a galera pra jogar Betts e Pique Esconde e ainda pra jogar Burquinha e os campeonatos de rua. Ele comentou que eram os melhores. Ele disse que cansou de arrancar a tampa do dedão. E o campeonato de rua a gente jogava descalço, né? O que era melhor ainda, explicando aí por que dos tampões dos dedos aí do Fernando serem tão arrancados. Eu já tive ali uns par também arrancados, viu, Fernando? A Suzana escreveu que Betts era uma brincadeira, que a bolinha caía no bueiro e os meninos erguiam a tampa pra pegar. Muito bom, muito bom. E também tinha queimada, ele escreveu aqui, que levava cada bolada que deixava vermelha ali, os hematomas da bolada. Ana Maria escreveu que era balança caixão. Até lembrei da musiquinha aqui, tinha que falar, né? Balança caixão, balança você, dá um tapa na bunda e vai se esconder. Pô, que nostalgia, hein, Ana? Beijão pra você. O Tomás Jefferson escreveu: a pesada ficava até anoitecer em função de pipa, Everton. Era correndo atrás de pipa que cortaram, pipa que prendeu na árvore. Bons tempos. A Renata escreveu também que a brincadeira que ela amava era jogar um vôlei na rua, com direito, inclusive, rede. É, e a gente, ela lembrou aqui que quando ia passar os carros, elas tinham que levantar a rede ali pro carro passar. Muito bom, muito bom. Daniel Lopes escreveu que as brincadeiras que juntavam a molecada de rua, quando ele morava ali na 7 de setembro em Umuarama, era o futebol de golzinho, com a Havaiana sendo usada como trave. E claro, a Betts também, né? Betts tem tudo. A Andressa escreveu: bom dia, as brincadeiras favoritas eram Betts, queima, balança caixão, alerta e tantas outras. A Andressa tá pedindo aqui pra mandar um beijo pros filhos, a Maria Júlia e o João Lucas, de Mandaguari. Abração pra todo mundo então, Maria Júlia, Lucas e também Andressa. O Ricardo Heine escreveu aqui o seguinte: mano, na rua onde eu morava em São Paulo, brincávamos de muitas coisas, mas aqui a gente mais brincava era jogar taco, eu adorava. PS, o que é Betts? Que a galera tá tanto falando. O Ricardo, Betts é como a gente chama aqui, em Maringá, na nossa região, no Paraná, não sei. É como a gente chama taco. Então eu dei uma pesquisada aqui pra ter certeza do que eu tô falando. Mas tacos aí em São Paulo é Betts aqui pra gente. Entendeu? É a mesma coisa, só muda o nome por conta da região. Fechou? Então quando a gente fala Betts, a gente fala taco também ao mesmo tempo. O Davi tá aqui participando. Ele escreveu que no sítio tinha raminho verde, balança caixão, pula corda e pei-pei, que era polícia e ladrão com arminha de madeira. A Ana Rubner escreveu aqui que dentre tantas, as que reuniam geral eram bets, balança caixão, esconde-esconde e pega-pega. E o Adlen tá aqui participando. Ele disse que era futebol e polícia e ladrão. Não tinha sol nem chuva que impedia a gente. Ele, inclusive, aqui ouvindo a programação, ele lembrou do alerta. Pediu para agradecer ao ouvinte que lembrou aí do alerta. Ainda teve uma que ele destacou aqui. Rela aumenta, é isso? Essa eu não conheço. E labirinto, labirinto eu brinquei também. Labirinto é a primeira vez que aparece por aqui, inclusive. O Luciano escreveu que na época da infância, as brincadeiras que juntavam a molecada na rua até tarde da noite eram esconde-esconde, bets, mãe da rua, queimada, passanel e futebol. Legal, hein, gente? 8 horas e 24 minutos agora. Você que tá chegando aqui na Mundo Livre agora, sintonizou, tá boiando? Tá nada. A gente tá falando aqui sobre brincadeiras que juntavam a criançada na rua. Você se lembrou de alguma aí? Então escreve pra mim aqui no WhatsApp, 991-442925. Não esqueça de assinar a sua mensagem, porque você pode encerrar o Mundo News com presente. Eu tenho aqui o quebra-cabeça colecionável do Metallica para liberar de presente daqui a pouquinho, tá bom? Então bora lá, participe e participe muito.
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0: Crash Boom Bang e também Stone Temple Pilots com Interstate Love Song. Você que sintonizou agora aqui na Mundo Livre, ouviu Metallica, quer tentar levar, sabe o que que eu tenho de presente hoje aqui no Mundo News? Um calendário. Não é calendário não, gente. Eu tenho aqui o quebra-cabeça, tá bom? É o quebra-cabeça da Mundo Livre FM em formato de vinil. Esse é do Metallica. É exclusivo aqui da rádio, tá? No formato vinil, lindíssimo pra você deixar ali. Depois que você conseguir montar, porque ele vai desmontar, tá? Você tem que se virar pra montar ele. Aí depois você pode deixar de enfeite, pode desmontar, montar com a criançada. É super bonito esse quebra-cabeça colecionável no formato de vinil, exclusivo aqui da Mundo Livre. Esse que eu tenho aqui é do Metallica, tá? Você pode faturar ele participando da nossa enquete do dia. Eu estou perguntando hoje, no dia da infância, qual era a brincadeira que juntava a criançada na rua? Com certeza tinham várias brincadeiras, né? A galera tá mandando um monte de mensagem aqui, tá super divertido e super nostálgica também a nossa enquete do dia. E você pode participar pelo 991-44-2925. Não esqueça de assinar a sua mensagem também, beleza? Agora tem previsão do tempo chegando aqui no Mundo News. O amanhecer dessa segunda-feira ainda foi gelado em boa parte do Paraná, especialmente ali entre o centro-sul e o leste do estado. Temperaturas acima dos 10 graus ficaram mais restritas aqui ao noroeste, no litoral e também municípios do norte, próximos ali à divisa de São Paulo. Hoje o dia deve ser de sol entre nuvens, sem possibilidade de chuva, segundo o CIMEPAR. Para essa segunda-feira, mínima de 14 graus e a máxima deve ser de 26 graus em Maringá. Amanhã podemos ter aí o retorno das chuvas para nossa cidade, mesmo que seja em volumes muito pequenos. Para amanhã, mínima de 15 graus e máxima de apenas 22 graus. Quando a gente já olha para o fim de semana, até que a gente toma um susto, hein? Porque dá pra ver aí uma nova onda de calor que tá prevista. Já na quinta-feira, a máxima deve ser de 30 graus, podendo chegar aos 34 graus durante o final de semana. Pois é, a gente vai seguir acompanhando a previsão do tempo, informando vocês aqui na Mundo Livre. Fato é que tá vindo aí uma nova onda de calor. E dá pra imaginar, né? Nesse momento, aqui na Cidade Canção, 16 graus. 8 horas e 43, daqui a pouquinho tem mais Mundo News.
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Tá aí então os caras, Metallica, Enter Sandman. Antes teve Roxette com

0: 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Tá aí, bom demais, Detonautas. Rádio Love Nacional, The Farm também tocou All Together Now e The Who Are You. Agora são 9 horas em ponto. Bora então para as últimas participações aqui do Mundo News. A pergunta de hoje é a seguinte: qual era a brincadeira que juntava a criançada na rua aí na sua época? Estamos falando sobre isso hoje aqui no Mundo News, porque hoje, dia 24 de agosto, é o dia do dia da infância, meu. Pois é, e o negócio aqui tá nostálgico. A Andressa Cardoso escreveu que a brincadeira que reunia as meninas na rua era caracol, legal. O Dudu escreveu que tá ouvindo a Mundo Livre, nostalgia bateu forte por lá. Ele lembrando lá das brincadeiras que de rua, né, vinham em temporadas. Tinha a hora da burquinha, tinha a hora de bets, tinha pipa, mãe da rua. Ô, tempo bom, hein, Dudu? Um abração aí pra você. O Fábio Verilo, ele disse que tinha carrinho de rolimã, que era sensacional. A Mina Vasconcelos também, rolimã e burquinha. O Lúcio Ferro escreveu aqui: Everton, bom dia. Minha brincadeira favorita era bets. Morava no interior de São Paulo e o nome era este mesmo. O pessoal da capital tinha essa frescura de chamar de taco. Ah, não fala assim, Lúcio. Outra brincadeira que ele escreveu aqui que eles gostavam era gol caixão ou golzinho. Quando ele escreveu quanta bola eu perdi furada por uma vizinha chata que ficava brava com tanta criança brincando na rua. Tempo bom que fica guardado na lembrança. E o Lúcio, e que rua, né, que não tinha a vizinha ou o vizinho que não gostava de criança, né? Ah, sempre tem, que fura a bola, né, que bota todo mundo pra correr, que não deixa sentar na frente da calçada dela, né? Tinha todo esse rolê aí, acho que é muito tradicional também, viu, Lúcio? Abração. O Leonardo Miller escreveu: salva era melhor e também rela ajuda, boa. Poliana Fuser tá aqui participando. Ela escreveu que o que ela mais brincava na infância era pinball. Ela escreveu que passava um dia brincando. E claro, né, dos clássicos esconde-esconde, labirinto e carrinho de rolimã. O Carlos Eduardo escreveu que não pode se considerar tão velho, mas ele teve a época de brincar na rua para juntar crianças. E era ir para jogar então bets ou esconde-esconde. Também brincava ali de amarelinha e de ai. Um tapa pior que o outro. Esse ai é aquele de dar tapa na mão, você poder falar ai. Acho que deve ser esse, né? Me corrijam se eu estiver errado. Tem também polícia e ladrão, que ele escreveu aqui, bandeirinha e tudo mais, só que o principal continua sendo bets. A Cíntia Pedroso escreveu que passa anel, balança caixão, raminho e andar de karts. O Diego Alves escreveu aqui: brincadeiras de infância, polícia e ladrão, cidade dorme e Marco Polo em piscinas. Eu até comentei aqui com o Diego que cidade dorme e Marco Polo eu brinco até hoje, cara. Eu brinco até hoje com os sobrinhos, com a filha que tá crescendo ali. Muito bom. O Sérgio Neiver escreveu aqui: tinha várias, Everton. Pega-pega, salva, golzinho, mãe da rua, pé na lata e várias outras. Pé na lata, acho que não tinha aparecido ainda. O William Jr. escreveu aqui pra gente: uma corrida de carrinho de rolimã, o futebol valendo uma coca, blade de tampinha de detergente, legal. Camille Eduarda, brincadeiras que juntavam um monte de gente, era mãe da rua, Everton. Luiz Correia Júnior escreveu que o pé na bola era lendário e na chuva era gato Mia. O Fábio Sanches, ouvindo a Mundo Livre de Arapongas, escreveu que quando ele era mais jovem, né, a galera lá brincava de pé na lata, na matriz de Astorga, juntava uma galera e passavam ali a noite toda brincando e durante o dia era futebol de rua. Tempo bom que não volta mais, escreveu aqui o Fabão. E a Edna Aparecida, ela trouxe aqui pra gente, que amava sim brincar de bets, mas também quando sentavam na área com a avó pra contar histórias à noite. É um tempo bom, né? Eu lembro também que tinha um vizinho, viu, Edna, que contava também muitas histórias, ficavam ali 15, 20 pessoas ouvindo as histórias das pessoas mais velhas, né? Também era um momento muito legal, muito nostálgico. Tudo isso, gente, muito nostálgico. Eu agradeço a participação de vocês nessa edição do Mundo News, respondendo a enquete de hoje. Não deu tempo de ler todas as mensagens no ar, mas eu acho que deu aqui pra dar uma dimensão, né, das brincadeiras de criança na época que a gente vivia uma infância na rua, uma infância se divertindo, onde não era tão perigoso ficar na rua quanto é hoje, né? E a gente não fala só de trânsito, que é realmente muito complicado, a rua tá bastante perigosa, mas também de violência, enfim, tanta coisa aí que acabaram tirando os jovens das ruas e colocando na frente de telas, por exemplo. E se você puder, você pai, você mãe, junta aí os seus vizinhos aí, chama outros pais, chama a criançada, bora pra rua um pouquinho, claro, em lugares seguros, com brincadeiras tão nostálgicas, tão bacanas quanto essa, passar essa experiência também para os jovens de hoje, que infelizmente estão se perdendo por conta aí de telas, de celulares, de videogames e tudo mais. Pode ser um pouquinho cansativo para a gente hoje, tá um pouquinho mais velho? Pode ser, mas com certeza vai valer a pena. 9:06 agora, gente, foram tantas participações aqui que a galera ainda não trouxe para mim o resultado para eu liberar esse quebra-cabeça do Metallica, que é o presente de hoje aqui do Mundo News. Então a galera tá sinalizando aí para mim que tá levantando o nome do ganhador ou da ganhadora. Então vou fazer o seguinte, no final do próximo bloco, já fora do Mundo News, eu vou trazer quem levou esse quebra-cabeça, porque foi muita participação, tá, gente? Estamos levantando aqui, daqui a pouquinho então, às 9:20 eu trago o resultado. Você que participou, fique tranquilo, fique tranquila. Daqui a pouquinho eu conto quem leva esse presente. 9:06 agora, o Mundo News vai ficando por aqui e volta amanhã, tá bom? A partir das 7:00 AM.
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0: E já estamos de volta, hora dobrada agora, 9:09, um bom dia pra você, excelente segunda-feira, dia 24 de agosto, tá tudo bem por aí? Eu espero que sim, por aqui tá tudo ótimo, eu sou o Everton Liberto, te acompanho hoje até as 11:00 AM e te convido a colocar o dedão no volume aí e aumentar, porque agora tem Alice in Chains chegando com essa pedrada aqui, ó, Man in the Box.

0: Mundo Livre, sua atitude sonora. Bom demais, hein? Michael Jackson, Don't Stop Till You Get Enough. E antes, nós ouvimos Jota Quest, Fácil. Muito bem, gente. Tá na hora, então, da gente descobrir quem tá levando aqui o quebra-cabeça colecionável do Metallica. Quebra-cabeça em vinil. Vai o suporte também pra você deixar ele exposto onde você quiser. Todo mundo que participou do Mundo News, que terminou ali por volta de 9 horas, concorreu, né, a esse presente. Tá saindo agora aqui para Carla Zanin, final do telefone 58. Parabéns aí, Carla! Se deu bem, faturou presente aqui da Mundo Livre. A nossa equipe vai mandar mensagem para você daqui a pouquinho com os detalhes para você vir retirar o seu quebra-cabeça do Metallica aqui na Mundo Livre, tá bom? Só aguardar o nosso contato. 9 horas e 25 agora. Vem chegando o break, logo na sequência. A gente já confere som do Offspring. Segura aí que eu volto já.
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0: 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Guns N' Roses, Sweet Child O' Mine, classiqueira. Antes nós ouvimos John Death and the Black Hearts, I Love You Rock and Roll, e também teve Strokes com Lonely in the Future. Agora são 9h43, próximo bloco tá chegando aí e tá demais com David Bowie. Vai ter ainda Madonna, Bad Religion, não sai daí não.
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9: Fala pessoal, tudo bem? Projetado por Lute Vicente Kasprovics, o edifício da então Biblioteca Municipal Bento Munhoz da Rocha Neto foi inaugurado em novembro de 1975, mais especificamente no dia 30. A sua estrutura refletia o espírito de modernização que marcava Maringá nos anos 70. Suas linhas arrojadas contrastavam com as construções vizinhas e reforçavam a intenção de criar um equipamento capaz de atender as demandas de uma cidade que crescia rápido. A localização estratégica no coração da cidade, na esquina das avenidas 15 de Novembro e Getúlio Vargas, ajudou a consolidar a região central como polo de cultura e convivência. Depois, A biblioteca foi transferida, muito mais recente, para um imóvel na Avenida Horácio Racanelo Filho. Depois de tombado e restaurado, o antigo edifício passou a sediar o Centro de Ação Cultural Márcia Costa. E aí, você já visitou o edifício da antiga biblioteca Bento Munhoz da Rocha Neto, que ficava ali na esquina da 15 de novembro com a Getúlio Vargas? Se você quer saber mais sobre essa ou outras histórias de nosso passado, nos procure nas redes sociais. É no Maringá Histórica. Ah, história em tudo que vemos. Um abraço e até a próxima.
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0: Mundo Livre, sua atitude sonora, Bad Religion, American Jesus. E antes teve Raimundos, Eu Quero É Ver O Oco. 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
1: Já estamos de volta. Agora são 10 horas e 6 minutos. Um bom dia para você, uma ótima segunda-feira. Com certeza você terá a melhor semana desse mês, tá bom? Vem comigo então, porque agora já vou soltar o Arctic Monkeys para você. Do I Wanna Know? Não, é Florence and Adolescent.

0: aí na Mundo Livre, sua atitude sonora, Foo Fighters, All My Life. E antes nós ouvimos Imagine Dragons com It's Time. Agora são 10h20, tá na hora da gente saber os destaques do meio-dia Paraná dessa segunda-feira. Por isso eu tô aqui no estúdio da Mundo Livre com o Lucas Henning. Fala aí, Lucas, tudo bem, meu querido?
1: Bom dia, Everton, para você, para todo mundo ligado na Mundo neste começo de semana. Segunda-feira, estamos aqui para, claro, adiantar os assuntos que serão destaque na edição de logo mais do meio-dia Paraná.
0: Bora lá então, como é que foi o fim de semana? Tudo certinho? Descansou? Ficou de plantão? Como é que foi?
1: Trabalhei no sábado ontem, dei uma descansada e hoje já tô pronto aqui pra gente começar essa semana.
0: Nativa, o que você traz pra gente então de destaque?
1: Vamos falar sobre um grave acidente registrado nessa madrugada, em que um motociclista foi atropelado por um carro na Mendiçá, na Vila Bosque, próximo ao cemitério aqui de Maringá. Uhum. O motorista acabou arrastando a moto dele por cerca de 500 metros, não parou para socorrer e acabou fugindo do local desse acidente. O motociclista que passava por ali percebeu esse acidente, seguiu esse motorista, conseguiu pará-lo e ele acabou sendo preso pela polícia. Então a gente vai falar sobre esse assunto. O motociclista está em estado grave e a gente vai atualizar as informações sobre esse acidente grave aqui na nossa região. Também vamos trazer uma informação importante sobre um trabalho que começa a ser feito da coleta de DNA de famílias de pessoas desaparecidas para compor o Banco Nacional para ajudar na identificação de pessoas que possivelmente sejam localizadas posteriormente a ter esse acervo, vamos assim dizer. Então a gente vai trazer esse detalhe com um trabalho inclusive aqui em Maringá, Ivaiporã e também em Campo Mourão. E é claro que a semana começa também com informações que a gente, claro, né, a semana tá só começando, hoje é segunda-feira, a gente detalha também como fica a previsão do tempo. Tivemos um friozinho aí nos últimos dias, né? Uhum. Quem precisou sair de casa, até mesmo hoje, né? Temperaturas aí mais amenas no início da manhã. Então a gente vai trazer os detalhes também da previsão do tempo. Tem notícias sobre acidente, tem serviço importante como esse do DNA, mas também informação que faz a diferença no nosso dia para a gente conseguir se programar, que é com relação à previsão do tempo. Então esses são só alguns dos assuntos do nosso meio-dia, que é claro, te mantém bem informado sobre as principais notícias, aquilo que impacta a sua rotina aqui em Maringá e região.
0: Combinado então, Lucas. Meio-dia Paraná que começa às
1: 11h45 na tela da RPC.
0: Fechou então. Uma ótima semana para vocês, tá?
1: Valeu para todos nós. Uma boa segunda-feira.
0: Valeu.
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0: Jesus Jones, aqui da Mundo Livre, sua atitude sonora, right here, right now. Antes teve Barão Vermelho com Bete Balanço, também Social Distortion, The Way Things Here e Oasis Don't Go Away. Blocaço que você só confere aqui na Mundo Livre, hein? Meu horário tá quase acabando, mas eu vou fazer um break e volto na sequência com o classicão do R.E.M. Vai ter também Ramones e muito mais. Segura aí!
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0: Mundo Livre, sua atitude sonora. Que delícia de bloco, hein? Ouvimos aí Engenheiros do Havaí, Terra de Gigantes. Antes teve Ramones com Poison Heart. E ainda clássico do R.E.M. com Losing My Religion. Quem inclusive comentou aqui essa música que tava tocando agora do Engenheiros foi o Gilter, que eu tô fechando com chave de ouro o meu horário de hoje. Valeu demais, Gilter, um abraço pra você. Um alô especial pra todo mundo que participou hoje aqui da manhã da Mundo Livre FM. Antes de ir embora, quero convidar você pra dar aquela passadinha no site da Mundo Livre, mundolivrefm.com.br. Vai lá, acesse o nosso site, porque no site de Atitude você confere várias notícias do mundo da música. Por exemplo, tem lá a notícia do Dave Mustaine, tem ainda sobre a volta ao palco da banda ZZ Top depois da morte de Frank Beard, que o show ficou marcado aí com várias homenagens, foi coisa linda. Tem Black Pantera também, os caras que lançaram um álbum aí que enaltece a cultura brasileira. Tá tudo lá no nosso site pra você ler as matérias que a galera preparou com muito carinho pra vocês, tá? E é claro que no nosso site tem também podcasts, tem além dessas notícias, várias outras, tem entrevistas, e é claro que você pode também fazer o seu pedido musical na aba Peça Sua Música. E é só preencher que a gente recebe na hora o seu pedido musical, beleza? Acesse também arroba Mundo Livre FM Maringá no Instagram para você conferir tudo o que acontece aqui na sua Atitude Sonora. Agora são 10 horas e 57 minutos, eu agradeço demais a sua companhia, tô indo nessa. Deixo você na excelente companhia de Flávia Rocha, ela que chega logo na sequência com a programação da Rede Mundo Livre. Eu, Everton Liberto, volto amanhã, 7 horas da manhã, em uma nova edição do Mundo News. Desejo para você uma excelente segunda-feira, uma ótima semana. A gente se fala. Tchau, tchau.
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Oiê, muito bom dia, tô chegando, sou Flávia Rocha, te acompanho aqui na Mundo Livre a partir de agora, bora comigo até as 3 da tarde, começo hoje com Dire Straits, Sultans of Swing.

0: Mundo Livre, sua atitude sonora, tá aí Nickelback, banda que tá com um trabalho novo na área. A gente curtiu essa, que já é super conhecida, né? Faraway, um dos hits da banda. Pra fechar minha primeira sequência de hoje, também Puddle of Mud, She Hates Me, Titus, Marvin. E começando hoje com Dire Straits, Sultans of Swing, pra alegria do nosso ouvinte Adriano Fressato, fã declaradíssimo de Dire Straits, dessa faixa Sultans of Swing. Mandou até aqui o seu selinho de aprovação, Mundo Livre Playing Dire Straits. Valeu, Adriano. A gente lembra sempre de você quando toca esse som, viu? 11:19, bora seguir juntos por aqui. Já já tem o nosso flow chegando na área com 10 sons direto.
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0: Mundo Livre, sua atitude sonora. Você tá curtindo o Flow aqui nessa edição com 10 sons direto. Rolou a primeira metadinha. Lenny Kravitz, American Woman, Nirvana, Rape Me, Barão Vermelho, Maior Abandonado, Green Day, She e Pink Floyd, Money. Essas foram as 5 primeiras dessa edição do Flow, que toca 10 sons direto, sem intervalos. 11 horas, 40 minutos, boa segunda-feira. Bora seguir em frente aqui no Flow. Red Hot Chili Peppers, Californication.
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0: aí, pra fechar essa edição do Flow, The Cranberries, Animal Instinct, Raulzito com Sociedade Alternativa, Soundgarden, Fallon Black Days e novidade com Tame Impala, Loser. Nosso Flow fica por aqui nessa edição e volta ainda hoje na programação em mais duas edições, 3h20 e 7 da noite, com 10 sons direto. 2 minutinhos pro meio-dia, bora almoçar comigo? Tô chegando com o nosso Mundo Livre à la carte.
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0: Meio-dia e dois, uma ótima tarde. Sejam bem-vindos ao Mundo Livre à la Carte, sempre servindo para você aquela horinha recheada de deliciosos sons. Por aqui, chefe Flavinha na cozinha, comandando o menu mais saboroso do seu rádio, em três tempos, muito bem temperados. Entrada, prato principal e sobremesa. Quem já tá na área por aqui? Sandra Oliveira. Boa tarde, chefe Flavinha. Mesa 78, aguardando a abertura do restaurante sonoro, com este clima bem curitibano. Pois é, bora esquentar hoje com muita música boa aqui no nosso cardápio sonoro. Adriano Fressato também por aqui já está na fila do Le Rocher para garantir a mesa 78. Ops, mesa 8. Mesa 78 sempre muito disputada aqui nesse restaurante sonoro, o nosso Le Rocher. Eu tô esperando você para compartilhar comigo o seu almoço do dia e me contar o seguinte. Hoje, dia 24 de agosto, é o dia da infância. Qual é aquela comidinha que te leva para a infância novamente, hein? Alguma coisa que você come nos dias de hoje e que você imediatamente lembra, opa, eu comia isso aqui quando eu era criança. Tem alguma coisa que você lembra aí? Então, manda sua mensagem pra cá, chega mais, vem almoçar comigo e saborear o nosso cardápio do dia. Começamos hoje com The Verve, Bittersweet Symphony, aquele prato agridoce pra abrir o apetite.
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0: 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No Mundo Livre, à la carte, nosso bloco de entrada por aqui, trazendo nossos suculentos aperitivos. Conflicted Mac Dreams, Cogumelo Plutão, Esperando na Janela e The Verve, Bittersweet Symphony. Hoje, dia 24 de agosto, dia da infância. Perguntei por aqui qual é aquela comidinha que te leva pra infância novamente, né? Nostalgia por aqui? Carol Botion, Flavinha, cheguei e com fome de música boa, bom trabalho pra você. Valeu, Carol. Quanto tempo não te via por aqui, hein? A comida que lembra minha infância é arroz carreteiro, que a minha fazia, não sei se a mãe ou a avó, enfim, fazia nas segundas-feiras com a sobra do churrasco de domingo. Hashtag saudades. Quem mais? Ismael Gonçalves por aqui de Maringá, curtindo a melhor programação com aquela preguiça pós-almoço. Vive do Papão do Asfalto, mesa 00, de volta do Paraná. Flavinha, hoje, plena segundona, teremos Dona Andréia na cozinha, um à la marmitex, a moda da casa. E da infância, o que ele lembra é o ovo frito. Edson Okazaki, bom dia, Flavinha. Já estamos aqui, como sempre, na mesa 73. E o que me lembra, quando era criança, é o macarrão com carne de panela, que a patroa faz aos domingos. Manda o um beijo dela pra ficar tudo numa boa. Beijos. Valeu, Edson. Beijo pra Lu. Michele Schmidt, boa tarde, chefe Flavinha. Cheguei. Além do mingau de banana com farinha láctea, gostava de beliscar a salada de frutas enquanto comia o almoço, ou aquele queijinho com doce de leite que minha avó fazia. Era maravilhoso. Muito bem lembrado, né? Farinha láctea é muito coisinha de infância mesmo. Sandro, oi, chefe Flavinha. Enquete boa. Doce de leite em pó, mas a mistura de farinha láctea com leite em pó, lembro até dos desenhos. Olha aí, mais um que foi na farinha láctea. Márcia Hartmann, olá, o que lembra a infância? Todo sábado, minha mãe fazia sopa de feijão. A gente não comia feijão durante a semana, então sábado era sagrado. E você, qual é a comidinha que te lembra da infância? Depois da nossa entradinha de respeito, eu trago o nosso prato principal e, é claro, que eu tô te esperando por aqui.
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No Mundo Livre à la carte, nosso prato principal por aqui, trazendo Pixies, Here Comes Your Man, Legião Urbana, Meninos e Meninas, também Oingo Boingo, Just Another Day e Blink-182, I Miss You. Agora é 12:37 e hoje perguntei por aqui qual é a comidinha que te leva diretamente para a infância, já que hoje é o dia da infância, hoje é dia 24 de agosto. Humberto Gentili, na mesa 17. O que me lembra da infância é bolinho de arroz da dona Linda Mir Gentili. Pensa num bolinho de arroz, valeu mundo. Nossa, lembrei que minha mãe sempre fazia

0: O bolo de cenoura com calda de chocolate que a minha avó fazia e a polenta com carne moída da escola, feita pela cozinheira Dona Elvira. Eu sempre repeti o prato na escola e como morávamos em frente, minha mãe ia lá com o pote e a Dona Elvira enchia pra gente comer mais em casa. Que delícia, hein? Não existe polenta igual nem melhor. Tem muita lembrança, né? Teve uma enquete uma vez que a galera lembrava muito também das comidinhas no intervalo da escola, né? Os famosos recreios, lembraram da canequinha azul da Fundepar, foi muito legal. Elaine Rosa, nossa, comidas nostálgicas da minha infância, consigo pensar rapidamente em várias. Mas uma que eu e meu irmão adorávamos comer era pegar o caldo do feijão preto, adicionar várias colheres de Neston e fazer aquela papinha. Como era bom! Neston era uma delícia também. Eu não sei se existe ainda, gente. Não vejo mais. Farinha láctea, Neston, é uma coisa que me remete muito à infância, realmente. E eu confesso que eu não sei se ainda vende, né? Estou desatualizada, talvez. Bom, já eu trago por aqui os nossos docinhos da sobremesa de hoje. Também estou esperando a sua mensagem, é claro.
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0: Mundo Livre à la Carte, servindo a melhor sequência de pratos sonoros e matando a fome dos seus ouvidos. Rolou aqui o nosso bloco da sobremesa para fechar o almoço de hoje com a Take On Me, Raul Seixas, Por Quem Os Sinos Dobram, Aerosmith, Full Circle e Lola Young, Messy, aquela sobremesinha bagunçada para você aproveitar. Um minutinho para uma da tarde. Hoje é dia da infância e a galera relembrou por aqui comidinhas que te lembram aí da infância. O Gil de Sorocaba. Boa tarde, Flavinha. Hoje o cardápio é macarronada com peixes. Toca Capital Inicial, Meus Primeiros Erros. E eu lembro a comida que eu gostava era bolinho de farinha de milho. A Vika, comida de infância, pirogue, aquele pastel cozido de batata e requeijão. Rafael Eduardo, chefe Flavinha, eu curto muito a sopa de feijão da minha mãe, com macarrão e bastante legumes. Daniele Andraus, alguém falou do mingau de alho e essa também é minha comida da infância. Inclusive, minha filha também já comeu muito, me lembra minha avó. A Michelle Schmidt e o Jonas me contando que sim, existe ainda Neston e farinha láctea nos mercados. E o Jonas diz que comprou inclusive para comer com banana. E na infância dele, ele lembra que os avós faziam muita conserva de figo, pêssego, pera, maçã, tudo cozido com calda, deixavam nos copos na geladeira e todo dia depois do almoço tinha direito a um copinho daquele. Ele falou que naquela época, mais humilde, não tinha suco, refrigerante, então ou tomava limonada ou o caldo da fruta em calda era o suquinho ali para substituir na hora da refeição. Muito bom, Jonas. E a Adri Almeida por aqui para fechar. Flavinha, que delícia de alacarte. E o contracapa, muito bom com Aerosmith. Inclusive, a gente estava curtindo aqui Aerosmith. Ontem rolou o álbum Pump no contracapa. Logo, logo sobe lá na página Podcasts para você curtir novamente. Valeu, gente. Por hoje é isso. Agradeço a presença, a participação e a preferência aqui no nosso restaurante sonoro. Amanhã, meio-dia, tô de volta com mais um almoço sonoro delicioso para você saborear no volume máximo.
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0: Mundo Livre, sua atitude sonora, que tal essa, hein? Michael Jackson com Beat It, fechando essa sequência também, You Too, Hold Me, Thrill Me, Kiss Me, Kill Me. 1h21, boa segundona, já eu volto trazendo mais sons pra você aqui na Mundo.
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0: Aí na Mundo Livre, Counting Crows, Accidentally in Love e Cage the Elephant, com novidade aqui na programação e a nova música Beaches in Tennessee, nova faixa que tem um significado todo especial aí pro vocalista da banda, o Matt Schultz, que revelou que escreveu essa música depois da sua recuperação de uma grave crise de saúde mental, e a canção simboliza justamente superar esse problema de saúde mental. Mas segundo o Matt, a música quer transmitir aí esperança e gratidão pela vida, apesar de ter esse tema delicado, inclusive um tema muito atual, né? 1h40, esse é o novo som do Cage the Elephant. Você pode ter deixado o seu like também pelo aplicativo, quando você curte aí as novidades aqui da programação. Bora seguir juntos que eu volto já já com mais sons.
1: De Bob Dylan.

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0: São do Kiss aqui na Mundo Livre. I was made for loving you. Também Blondie, Heart of Glass, Tears for Fears, Shout. Quero te lembrar que às 6 da tarde tem Replay Mundo Livre, onde toca de novo aqui na programação a música mais curtida do dia. Como é que a gente sabe isso? Através dos seus likes no aplicativo da Mundo. Sim, você pode ouvir a programação, pegar o seu aplicativo e deixando os likes nos seus sons preferidos, naquele som que você ouviu de repente a primeira vez aqui na programação e achou muito bacana. Então vai deixando os likes aí no aplicativo da Mundo, além de conferir por lá promoções e também a página podcasts para ouvir novamente aí os programas especiais que já foram ao ar aqui na Mundo. 2:05, eu volto já já.
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2: Estou de volta nessa segundona, Flávia Rocha te acompanhando aqui na Mundo, agora é hora de U2, With or Without You.

0: Blink 182, What's My Age Again, Somber, Back to Friends. Esse som é novo aqui na programação. Somber é o nome artístico de um jovem de 20 aninhos chamado Shane Michael Boos, que se tornou uma das grandes revelações recentes, né, do pop alternativo e do indie rock, o Somber cantando Back to Friends. E também nenhum de nós, Astronauta de Mármore. 2h22, já. Trago para você curtir por aqui Nirvana com Classicona, tem In Excess e muito mais.
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0: Mundo Livre, sua atitude sonora com Inexus, New Sensation. Também rolou Ira e Pitty, a parceria em Eu Quero Sempre Mais e Vince Joy Riptide. 18 minutinhos para as 3, volto já com Rolling Stones.
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0: Mundo Livre e sua atitude sonora, tá aí Depeche Mode, Strange Love, fechando o meu horário nesta segunda-feira, 24 de agosto. Antes, Marcelo Falcão e Chorão, Legado e Matchbox 20, Unwell. Fecho por aqui meus trabalhos de hoje. Eu, Flávia Rocha, agradeço pela companhia. Amanhã a gente se encontra por aqui, tá? A partir das 11 da manhã. Eu te deixo agora com Diana Vieira. 3 em ponto. Ótima segundona, boa semana. A gente se encontra. Tchau, tchau.
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0: Olá, uma excelente tarde, boa segunda, 24 de agosto. Estamos juntos novamente nas ondas sonoras da Mundo Livre. E agora é comigo, Diana Vieira. Tô chegando pra te fazer companhia, abrindo hoje com Foo Fighters Window.

0: Mundo Livre com Franz Ferdinand, Take Me Out. Rolou também Linkin Park, In The End, Soundgarden, Black Hole Sun. E abri meu horário de hoje com nova do Foo Fighters, Window, mais uma do último álbum deles, Your Favorite Toy. Lembrando que Foo Fighters, além de se apresentar no Rock in Rio nesse ano, já anunciou shows pro Brasil para fevereiro do ano que vem, né? Belo Horizonte, dia 18, e São Paulo, dia 20, e os ingressos já estão à venda. Aquele break muito rápido e eu volto com o Mundo Livre Flow.
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2: 80 mil carros elétricos foram vendidos no Brasil durante todo o ano de 2025 e só na primeira metade de 2026, cerca de 90 mil elétricos foram vendidos. Eu sou Matheus Afonso, da Eletricar BR, e esse é o dado que tanto chama atenção nas vendas de automóveis do Brasil esse ano, em que ninguém imaginava um salto tão exponencial comparado com o ano passado, e apenas uma resposta tem sido a mais aceita: a guerra do Oriente Médio. O que mais tem acontecido é que no mundo todo, e não apenas no Brasil, a procura por carros que carregam na tomada aumentou muito quando o aumento do petróleo, consequentemente o aumento do preço dos combustíveis, aconteceu. E muitas pessoas viram um benefício, um valor a mais nos veículos eletrificados que antes não viam. E o resultado é o Brasil cada vez mais com carros elétricos e com alguns meses elétricos vendendo mais que híbridos. 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

0: Mundo Livre trazendo aí pra você Barão Vermelho, Puro Êxtase e Go-Go's Head Over Heels. Agora são 3h42. Esse é o nosso Mundo Livre Flow no ar com 10 sons direto. E eu te deixo agora com Smashing Pumpkins.
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0: Mundo Livre com Stevie Wonder, Superstition, EMF, Unbelievable e Rolling Stones, Painted Black. Assim fechamos essa edição do nosso Mundo Livre Flow. A próxima você curte hoje às 7 da noite. São sempre 10 sons direto por aqui. Depois desse break tem muito mais, hein? Fica ligado aí comigo.
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0: E já estamos de volta. Excelente comecinho de semana, boa segundona 24 de agosto para você que segue comigo, Diana Vieira, até às 7 da noite. Agora chega som do In Excess, Disappear.

0: Mundo Livre com Arctic Monkeys, Do I Wanna Know, rolou também Blues Traveler, Run Around e Spin Doctors to Princess. Coisa linda, hein? Programação caprichada pra gente começar a semana. Agora são 4h22 e eu tô voltando já, trazendo pra você ainda som do Metallica e Cake.
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0: E tem lançamento fresquinho da banda entrando hoje aqui na programação da Mundo Livre. Participa, tô esperando também a sua mensagem aqui pelo nosso WhatsApp.
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0: Mundo Livre com Cake, Never There. Rolou também Edwin Collins, A Girl Like You e os Paralamas do Sucesso, Uma Brasileira. 4:43. Daqui a pouco, às 5 da tarde, tem Por Dentro do Mundo na programação. Música, notícias e o seu momento de participar também com a gente, mandando seu alô, sua mensagem através do nosso WhatsApp. Mas antes, vou trazer ainda pra você som do Talking Heads e Ramones. Não vai perder.
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Mundo Livre com os Ramones, I Don't Wanna Grow Up, Ultraje a Rigor, Me Dá Um Olá e Papa Winnie, Rootsy and Boopsy. Pra fechar essa hora, 5 horas em ponto, tá chegando aí o nosso Por Dentro do Mundo, música, informação e o seu momento de participar com a gente. Então já vai mandando a sua mensagem, seu alô através do nosso Whats e eu volto já, tô te esperando. 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
8: Já estamos de volta. Excelente fim de tarde. Boa segunda, 24 de agosto. Eu sou Diana Vieira, sua companheira em cada fim de tarde por aqui. E tá começando o nosso Por Dentro do Mundo, sua revista no rádio. A gente tem música, tem informação e tem você também participando. Tô esperando sua mensagem pelo nosso WhatsApp e abrindo hoje com The Doors.

0: Mundo Livre com Bikini e Big Mountain, A New Wind Blowing, Vento Ventania. Rolou também Queens of the Stone Age com a nova Easy Street, Coldplay, God Put a Smile Upon Your Face. E abrindo o nosso Por Dentro do Mundo de hoje, The Doors, Roadhouse Blues. Agora são 5h20, bora de notícia. O Festival The Town confirmou a próxima edição para os dias 4, 5, 6, 11 e 12 de setembro de 2027. Criado em 2023 como um equivalente paulista do Rock in Rio, o The Town já recebeu artistas como Bruno Mars, Katy Perry e Foo Fighters. E segundo a organização, as duas edições do festival reuniram 925 mil pessoas e geraram um impacto superior a 4 bilhões de reais na economia do estado. Não temos ainda informações sobre o line-up do festival, né? Bom, hoje é dia 24 de agosto. A nossa produtora Luana Angreves sinalizou aqui pra gente que hoje é celebrado o International Strange Music Day, Dia Internacional da Música Estranha. Uma data curiosa instituída no final dos anos 90, inspirada pelo compositor Patrick Grant, com o seguinte lema: ouvir música sem preconceitos para ampliar os seus horizontes. E essa ideia vai inspirar nossa enquete de hoje, hein? Compartilha aqui através do nosso WhatsApp uma música que a princípio te causou estranhamento. Uma música que você achou estranha, mas acabou gostando de conhecer. Tô esperando a tua mensagem. Bora começar a semana juntos. Jennifer Miguel já tá comigo. Salve, Diana, boa semana para todos. E também o Eduardo Oliveira, deixando aqui, aliás, dedicando, né, esse som do The Doors que a gente ouviu, Roadhouse Blues, para sua esposa Mari Bayuk. Muito bem, minha gente, só começando Por Dentro do Mundo, e eu volto ainda com Foo Fighters, vai rolar também Dexter and the Moon Rocks e muito mais.
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Mundo Livre com The Weeknd, Blinding Lights. E rolou ainda Raulzito Guita. Agora 20 para as 6. E temos notícia: o Turnstile prepara um novo capítulo para fechar o ciclo do aclamado álbum Never Enough de 2025. Agora vem pela frente Never Enough Versions, projeto que reimagina o disco original e tem lançamento previsto para 28 de agosto. A lista de convidados chama a atenção. Entre eles estão Elton John, Hayley Williams, Julian Baker e Blood Orange. Lembrando que o ano foi muito bom para o Turnstile. A banda levou 2 Grammys nas categorias Melhor Álbum de Rock por Never Enough e Melhor

0: Tony José também chegava para completar esse raciocínio do Pedro. Músicas estranhas? É só ouvir os trabalhos solo do Syd Barrett fora do Pink Floyd. Aí sim vocês vão ouvir verdadeiras músicas estranhas. E a Marília também por aqui. Olá, eu escutei Bon Iver e achei estranho. E agora eu gosto. Realmente é uma música que exige um outro tipo de contemplação, né, Marília? Dá uma desacelerada total na gente. Boa. E você, hein? Compartilha com a gente no Dia Internacional da Música Estranha, músicas que te causaram estranhamento inicial, mas que valeu a pena conhecer. A gente volta já com muito mais.
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0: Mundo Livre com os Beatles, Love Me Do, Creedence, Who Stop the Rain, ainda rolou Blitz, Você Não Soube Me Amar. E no Dia Internacional da Música Estranha, quando os ouvintes compartilham músicas que causam estranhamento inicial, mas que vale a pena conhecer, rolou Pink Floyd com Time. Pink Floyd já foi mencionado aqui por dois ouvintes, né? Música estranha que amplia os horizontes. E quem também responde a nossa enquete e me conta, né? Música que provocou estranhamento inicial, mas depois gostou? A Isis, meu sobrinho, é baterista de uma banda cover da Sabaton. Eu fui assisti-lo para dar aquela força e estranhei o estilo do som. Mas a segunda apresentação da banda, eu já comecei a achar interessante, então de repente eu começo até a gostar. Boa, Isis, hoje é o dia, né, para se permitir ampliar os horizontes, ouvir música sem preconceito. A Fernanda também participa. Diana, música estranha, todas do Little Big, e a minha favorita é Faradenza, playlist para escutar no off para não ser julgada, kkkkk. Ela ainda pediu para mandar um beijo pro filhote Conrado, que ama Michael Jackson e curte a Mundo junto com ela. E o Ricardo Heine, de Maringá, mencionou La Llorona do Beirute, do álbum March of the Zapotec. Aliás, ele diz que o álbum todo é estranho, mas quando você entende ele, né, e começa a ouvir, ele se torna muito bom. Boa, hein? Tô curtindo as respostas aqui da nossa enquete. Manda você também a sua no Dia Internacional da Música Estranha. Uma música que inicialmente te causou estranhamento, mas que você gostou muito de conhecer. E tem notícia, o segundo álbum do R.E.M., Reckoning, vai ganhar uma nova edição em vinil de 180 gramas no dia 18 de setembro. Esse lançamento integra a série Definitive Sound da Interscope Capitol Records e promete masterização em alta definição feita a partir das fitas master analógicas originais. Essa edição será limitada a 5 mil unidades numeradas e já está disponível para pré-venda. Agora são 6:02 e eu volto já trazendo o nosso Replay Mundo Livre. Bora ouvir de novo aquela que os ouvintes mais deram seus likes através do nosso aplicativo? Não saia daí.
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1: Já de volta, excelente fim de tarde, boa segunda, 24 de agosto. Eu sou Diana Vieira, te levo até às 7 com o nosso Por Dentro do Mundo, trazendo música e informação, e agora tem Replay Mundo Livre.
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1: Hoje, Guns N' Roses, Sweet Child O' Mine.

0: Mundo Livre, Santana com Smooth, ainda Capital Inicial e Kiko Zambianchi, Primeiros Erros e o nosso replay Mundo Livre de hoje com Guns N' Roses, Sweet Child O' Mine, agora 6h21. A Michelle Schmidt mandava mensagem aqui, estava tentando adivinhar qual seria o replay de hoje. Hoje ela não acertou. Olha só, temos notícia, a Academia Brasileira de Cinema anunciou nesta segunda a lista de 15 filmes que vão disputar a vaga do Brasil na categoria de melhor filme internacional do Oscar 2027. Essa categoria que nos últimos anos teve Ainda Estou Aqui vencendo o Oscar e O Agente Secreto como nomeado. A comissão ainda vai reduzir essa lista de 15 para 6 títulos, que serão os finalistas revelados em 9 de setembro, e o representante final será divulgado em 16 de setembro. Entre os 15 estão 100 Dias, A Conspiração Condor, A Fabulosa Máquina do Tempo, A Natureza das Coisas Invisíveis, Ato Noturno, Cinco Tipos de Medo, Dolores, Feito Pipa, Herança de Narcisa, Nosso Segredo, O Rei da Internet, Quando Vira a Esquina, Malês, Papagaios e Vicentina Pede Desculpas. E hoje, 24 de agosto, é celebrado o Dia Internacional da Música Estranha. Ouvintes compartilham músicas que causaram estranhamento inicial, mas que vale a pena conhecer. Aqui o Derek, um gênero de música que eu achei muito estranho quando ouvi pela primeira vez e acabei me tornando fã, power metal. Em especial as músicas To Hell and Back, do Sabaton, e Killers with the Cross, do Powerwolf. Daniele Bettega, Diana, o que existe de mais estranho e genial é Frank Zappa. Rafaela, nesse Dia Internacional da Música Estranha, ouçam Bjork. Sempre vai causar um estranhamento daquele tipo que vale a pena. E o Júnior diz que causou estranhamento nele a música Before I Forget, do Slipknot. Primeira dele na vida do rock, né? E ele nunca mais saiu do rock desde então. Salvou minha vida. Olha aí, o estranhamento, então, às vezes pode ser uma coisa muito boa. Dê uma chance a uma música que você acha estranha nesse dia 24 de agosto. Participe também da nossa enquete e a gente volta já já com Nirvana e vai rolar também No Doubt no próximo bloco.
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2: 80 mil carros elétricos foram vendidos no Brasil durante todo o ano de 2025 e só na primeira metade de 2026 cerca de 90 mil elétricos foram vendidos. Eu sou Matheus Afonso, da Eletricar BR, e esse é o dado que tanto chama atenção nas vendas de automóveis do Brasil esse ano, em que ninguém imaginava um salto tão exponencial comparado com o ano passado, e apenas uma resposta tem sido a mais aceita: a guerra do Oriente Médio. O que mais tem acontecido é que no mundo todo, e não apenas no Brasil, a procura por carros que carregam na tomada aumentou muito quando o aumento do petróleo, consequentemente o aumento do preço dos combustíveis, aconteceu. E muitas pessoas viram um benefício, um valor a mais nos veículos eletrificados que antes não viam. E o resultado é o Brasil cada vez mais com carros elétricos e com alguns meses elétricos vendendo mais que híbridos. 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

0: Mundo Livre com No Doubt, It's My Life, Cidade Negra, A Sombra da Maldade e Greta Van Fleet trazendo novidade na programação So You Stand. Agora são 6h44. A banda The Hollies anunciou encerramento da sua carreira de shows após 63 anos de atividade, colocando um ponto final em uma trajetória que atravessou gerações e ajudou a definir a chamada British Invasion. Segundo o comunicado, o guitarrista Tony Hicks decidiu deixar as turnês por motivos de saúde e Bob Elliott, baterista e outro integrante de longa data ainda ligado à formação, também anunciou a aposentadoria em solidariedade ao companheiro. The Hollies foi formado em Manchester em 1962 pelos amigos de infância Alan Clark e Graham Nash. Mesmo com as diversas mudanças ao longo de décadas, Tony Hicks e Bob Elliott permaneceram como pilares da formação e ajudaram a manter viva a história do The Hollies por mais de 6 décadas. Bom, e hoje é o Dia Internacional da Música Estranha, 24 de agosto, e os ouvintes compartilham músicas que, a princípio, eles sentiram um estranhamento, mas depois acabaram gostando, né? Valeu a pena conhecer. A Adri Almeida mencionou que para ela uma música estranha é Ira entre seus rins, mas que ela gosta muito. O Carlos Eduardo, Diana, uma das músicas muito loucas que eu vi recentemente, Anjin de Poitrin. Inclusive, ele pediu para colocar aqui os caras para tocar, diz que é muito bom. Ele pediu também um abraço pro filho JP, ele tem 4 anos e tá sempre ouvindo aqui a programação da música. Mundo, inclusive, já decorou as vinhetas da rádio. Que belezinha, hein? JP, beijão pra você, querido. E o Marcelo, mencionando aqui Deep Forest, Sweet Lullaby, diz que tocava muito nos anos 90 e é uma música que causou esse estranhamento, mas abriu os horizontes, vale a pena ouvir. E você, hein? Dá tempo ainda de você compartilhar um estranhamento que vale a pena e em termos musicais nesse Dia Internacional da Música Estranha. Eu volto ainda com o último bloco do Por Dentro do Mundo de hoje.
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0: Mundo Livre com The Cure, Close to Me, Rolling Stones, Anybody Seen My Baby, rolou ainda com Strokes Last Night, as últimas do nosso Por Dentro do Mundo, 7:01, eu, Diana Vieira, vou me despedindo por hoje, destaco ainda as últimas mensagens dos ouvintes nesse Dia Internacional da Música Estranha, recomendações de músicas estranhas que o pessoal, né, sentiu um estranhamento ao ouvir pela primeira vez, mas que valeu a pena conhecer, o Mário mencionando aqui Chicken Flow do lendário Shukro Billy Man, escutou aleatoriamente na programação da Mundo Livre, e aqui a Camila lembrando da primeira vez que ela ouviu Here Comes the Rain Again com Eurythmics, ela achou super estranho, mas depois acabou gostando demais da música. Valeu, minha gente, então é isso, fica o convite para você ouvir uma música que você acha estranha hoje, né? Ouvir músicas sem preconceitos para abrir seus horizontes, e o Por Dentro do Mundo tá de volta amanhã aí 5 da tarde com música e informação, participação dos ouvintes sempre também. Bora que tá chegando o Mundo Livre Flow com Renan Zamilian, e excelente noite para você e até a próxima.
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2: Salve, ouvinte Mundo Livre, um excelente comecinho de semana para você que me acompanha a partir de agora aqui nas ondas sonoras da sua rádio de atitude. Eu sou o Renan Zamilian, chegando para te fazer companhia até a meia-noite. Bora abrir com o Flow, 10 sons direto, sem intervalo.

0: Mundo Livre, sua atitude sonora, tá no ar a minha edição do Flow dessa segunda-feira, hoje 24 de agosto. E começando bem demais a nossa edição noturna, a gente já ouviu Faith No More com Falling to Pieces, antes Harry Styles, Ready Steady Go, teve também a brasilidade da Vanessa da Mata, Violet Femmes e abrindo a primeira sequência que veio aí com o Queen, We Will Rock You. Parte 2 já na ponta da agulha com Red Hot Chili Peppers, chegando com Under the Bridge.
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0: O Que Sobrou do Céu, Ed Sheeran com Shape of You e Under the Bridge, som do Red Hot lá no comecinho. Depois do intervalo, a gente segue em frente com a programação dessa noite e o Flow volta amanhã para você acompanhar mais sequências impecáveis, sempre direto, sem intervalo. Agora 7h43, um minutinho, tô de volta.
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0: Mundo Livre, sua atitude sonora, fechando esse bloco ao som do T-Rex com Get It On. E antes, Shaggy Bombastic. Essa aqui é ótima pra fazer abdominal, já tentou? Quero ver aí da conta. Agora 8 horas e 4 minutinhos nas ondas da Mundo. Depois do break eu volto pra abrir mais uma hora do nosso encontro de hoje, hein? Não sai daí.
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0: Seguimos em frente com a programação noturna dessa segunda-feira aqui nas ondas da sua rádio de atitude. Eu sou Renan Zamilhã e abro essa hora com AC/DC, Back in Black.

0: Mundo Livre, sua atitude sonora com o puro mel de Kid Abelha, Nada Sei, e antes System of a Down, Lonely Day, banda com os ingressos totalmente esgotados já pra apresentação no Maracanã no ano que vem. Que doideira, né? Foi rápido demais. 8h20, daqui a pouquinho tem Smiths na programação.
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0: Mundo Livre, sua atitude sonora com Jet, Are You Gonna Be My Girl? E antes, Creedence, Up Around the Bend, fazendo aí a alegria da nossa ouvinte Michelle Schmidt, acompanhando toda a programação de hoje bem de pertinho. Agora, 8h35.
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Mundo Livre, sua atitude sonora, fechando esse bloco com Billy Idol, Rebel Yell, e antes ouvimos também som do The Cure com Boys Don't Cry. Agora 3 minutinhos para as 9 da noite, vem chegando na sequência a Voz do Brasil e logo depois às 10 a gente se reencontra para curtir muito mais atitude sonora aqui nas ondas da Mundo Livre. Te espero, hein?

0: está no ar a Voz do Brasil. As notícias do governo federal que movimentaram o país no dia de hoje.
1: Olá, boa noite.
2: Boa noite para você que nos acompanha em todo o país.
1: Segunda-feira, 24 de agosto de 2026.
2: Vamos aos destaques do dia.
1: Saúde.
2: Meu SUS Digital vai oferecer teleatendimentos a mulheres em situação de violência e mães atípicas. Graziele Bezerra.
3: Cada usuária poderá realizar até 10 sessões. Ao final das sessões, a mulher poderá ser encaminhada para a continuidade do cuidado em um centro de atenção psicossocial.
1: Motoristas já podem consultar em um único lugar as passagens por pedágios eletrônicos e verificar se há tarifas pendentes.
2: Plataforma reúne dados sobre registro, situação da tarifa e canal de pagamento. Luciana Colares de Holanda.
4: O pedágio eletrônico, chamado de Free Flow, permite a passagem de veículos pelos pontos de cobrança sem a necessidade de parada em cancelas ou cabines fiscais.
1: Mobilização por pessoas desaparecidas.
2: Familiares podem doar DNA para auxiliar nas buscas. Pablo Mundim.
5: O DNA do familiar é incluído em bancos de perfis genéticos e pode ser comparado com materiais de pessoas encontradas vivas ou mortas cuja identidade ainda não foi confirmada.
1: Hoje, na apresentação da Voz do Brasil, Luciana Vasconcelos e Luciano Seixas.
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1: Pequenas empresas devem ficar de olho. O número de serviços disponíveis em órgãos do Poder Público Federal deve aumentar. E assim, podem surgir novas oportunidades de negócios.
2: E como funciona? Por meio de plataforma, o órgão público divulga uma necessidade de serviço ou de aquisição de alimentos. E os fornecedores cadastrados podem enviar suas propostas com o preço pelo qual realizariam o trabalho.
1: Quem tem mais informações ao vivo é Gabriela Noronha. Boa noite, Gabriela.
6: Boa noite, Luciano. Boa noite a todos os ouvintes da Voz do Brasil. Boa noite, Luciana. Olha, é isso mesmo. Bancos públicos, Correios e outras entidades federais, como o Fundo Nacional de Desenvolvimento da Educação, o FNDE, vão utilizar a plataforma Contrata Mais Brasil para contratar microempreendedores individuais em serviços de manutenção e pequenos reparos e também outros serviços. Com a assinatura do termo de adesão nesta segunda-feira, as instituições públicas se somam aos demais órgãos federais, como escolas, prefeituras, governos estaduais e também que já utilizam, né, a ferramenta para contratar os serviços. A lista inclui profissionais de diferentes áreas, como explica o ministro do empreendedorismo, da microempresa e da empresa de pequeno porte, Paulo Henrique Pereira.
7: É a possibilidade de uma escola contratar o pedreiro, pintor do bairro, que às vezes tem a filha ou o filho estudando na escola, para fazer o serviço público, ao invés de mandar esse dinheiro para uma grande empresa. É um hospital que vai comprar comida de um produtor local, ou uma agência do Banco do Brasil que vai buscar lá a cozinheira para fazer um evento, que é uma empreendedora local, deixando o dinheiro nos territórios, nas localidades.
6: E olha, para participar, o MEI e microempresas devem acessar a plataforma com a conta gov.br, informar o CNPJ, realizar o cadastro no sistema de cadastramento unificado de fornecedores e, quando necessário, selecionar os serviços que oferecem. A partir daí, eles poderão enviar propostas para oportunidades disponíveis em seu município ou região. E a contratação é realizada toda de forma digital e pode ser concluída em até 5 dias. Após a publicação da demanda pelo órgão público. A secretária-geral do Ministério da Defesa, Sinária Wagner Fredo, conta como o sistema auxilia a contratação de serviço nas Forças Armadas.
8: Há uma conexão com os fornecedores locais para serviços de pequena monta. Então, a partir desse valor, que são aquisições até 13 mil, são feitas essas contratações. E hoje, dessas 390 unidades cadastradas, 148 já fizeram pelo menos uma aquisição.
6: E olha, a plataforma e o formulário de cadastro para fornecedores e órgãos públicos estão disponíveis no endereço oficial contratamaisbrasil.sistema.gov.br. Luciano.
2: Muito obrigada, Gabriela Noronha, pelas informações ao vivo aqui na Voz do Brasil.
1: governo federal publicou no Diário Oficial resolução que define os segmentos que têm direito a crédito pelo Plano Brasil Soberano.
2: Tem direito a solicitar empréstimos ao BNDES, Banco Nacional de Desenvolvimento Econômico e Social, exportadores afetados pelas tarifas extras impostas pelos Estados Unidos e companhias e fornecedores que estão sofrendo com os conflitos no Oriente Médio.
1: Também podem acessar os recursos, projetos industriais e tecnológicos nas etapas de lavra associadas a beneficiamento, refino ou transformação de minerais.
2: E ainda produtores de fertilizantes e setores industriais de relevância para a balança comercial brasileira.
1: Quem usa o pedágio eletrônico nas rodovias, aquele que você passa sem parar na cancela e efetua o pagamento depois,